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0: Participei de duas atividades que tá funcionando.
1: Alô? Ah, é aqui, buraquinho aqui, tá certo. Alô, tá bom, tá bem, tá bom.

Olá, caros internautas, bibliotecários, arquivistas e museólogos, bem como também pessoas que, de interesses da área de biblioteconomia, de leitura, bibliotecas, arquivos, né, e museus. Áreas afins da biblioteconomia e da museologia. Né? Antes de tudo, eu quero iniciar fazendo minha autodescrição. Eu sou uma pessoa morena clara, cabelos grisalhos, branco, óculos preto, camisa marrom. No lado direito, a pulseira dourada e no lado esquerdo, um relógio. É ao fundo, um estúdio, aquela espécie de espuma de casca de ovo cinza, né? E sobre a mesa com o nosso computador e o livro aqui para divulgar a posterior, falar sobre um pouco dele, né? Quando a gente traz para frente, ele vai desaparecer. Enfim, e estamos dando início ao quinto episódio do programa Biblioconto. Gostaria que os colegas bibliotecários, principalmente, que tem conhecimento da pessoa Fernando Braga, assinasse o canal e também nos seguir, né? E compartilhar também entre os colegas e divulgar, porque a ideia do canal é trazer pautas de dentro e fora da biblioteconomia, principalmente fora. A gente tem ideia, como hoje vai ter uma fala muito interessante, muito importante na área da psicologia, né, na área de saúde mental, e é interessante que também os colegas nos apoiem, né, para que o canal continue sendo editado, sendo divulgado, né? Então, antes de tudo, eu quero agradecer a presença do nosso convidado, Mário Pontes, doutor Mário Pontes, psicólogo, advogado, né? E que vai ter uma fala muito interessante, que no passado a gente também teve a oportunidade de fazer essa fala, não com o mesmo conteúdo, que na época foi da época da pandemia, e foi muito bem quista, muito bem aceita pelos colegas que tiveram a oportunidade de assistir. Então, também eu gostaria também de iniciar com alguns informes que, durante essa ausência de programa que a gente teve, por conta que tivemos participação no 31º Congresso Brasileiro de Biblioteconomia, onde lá tivemos a oportunidade de lançar o livro no estúdio do estande da Federação Brasileira de Bibliotecas, né, que é a FEBAB, né, e a Associação de Biblioteconomia, que é a FEBAB, que nos prestigiou cedendo espaço para que a gente fizesse

0: com bastante participação de bibliotecários, né? É, também avisar os colegas que logo, logo está chegando aí a eleição para os conselhos regionais, bem como aqui do CRB3, que contempla Ceará e Piauí. É, logo também neste episódio, a gente vai disponibilizar as datas e algumas informações referentes a eleição. Vamos ter o lançamento do livro aqui na primeira semana de biblioteconomia da UFC, que vai ser do dia 18 a 21 de agosto, agora deste mês, né? Neste mês, e será ali no curso de biblioteconomia, né? Os alunos que organizam esse evento nos convidou para que a gente apresentasse e lançasse esse livro lá no Departamento de Biblioteconomia. E com muita satisfação a gente aceitou o convite, porque eu acho que é interessante a divulgação deste livro. Quanto mais a gente puder divulgar, com certeza vai fazer o papel do livro. Principalmente que o livro é para ser lido, né? Não é para ser guardado. O bibliotecário tem uma prática da organização, não de guarda, porque fica muito esse fenótipo do bibliotecário ser um guardador de livro. Não, ele organiza para disseminar aquele livro, né? E o importante é que aquele livro seja lido. Então, eu vou aqui fazer aqui uma pequena referência ao nosso convidado em relação à questão da experiência, o título, né? Dr. Mário Ponte é psicólogo, registrado no Conselho de Psicologia, né? Tem experiência na psicologia clínica de abordagem TCC. Não é trabalho de conclusão de curso, não.
1: É terapia cognitivo comportamental, que é uma das abordagens da psicologia clínica.
0: É, porque hoje em dia tem esse pessoal que trabalha aí com venda de TCC, de mestrado, né? É um assunto até que ninguém pode nem tocar agora. É, bacharel em Direito, especialista em Direito de Trabalho, né? Também tem experiência no manejo de transtornos mentais em adolescentes e adultos. Então, esse é o nosso novo convidado de hoje, né? Dr. Mário Ponte, eu passo a palavra e gostaria que a gente transformasse essa sua fala num bate-papo, que eu acredito que vai ser interessante para as pessoas que no futuro estejam assistindo agora, presente, e no futuro venham assistir, por conta que fica gravado no canal Bíblio Eu Conto. Com a palavra, Dr. Mário.
1: Ok, Fernando, boa tarde a todos que nos assistem. É um prazer estar aqui participando desse seu canal de YouTube. Eu conheço o seu trabalho de perto, eu sou um admirador do fomento que você faz pela leitura, na condição de defensor da Biblioteca Comunitária Chico Parafuso. Né? Então é importante em qualquer tempo, em qualquer lugar, o fomento à leitura, mas em tempos de redes sociais, de digitalização da vida e de quase tudo que a gente acessa em termos de conhecimento, é muito importante ter alguém fomentando a leitura do livro, né, que, nas palavras da neurocientista Marianne Wolff, nos permite uma leitura profunda que traz uma conexão direta com a preservação e a manutenção da nossa saúde mental.
0: É interessante, Maria, trazendo, porque de certa forma, ele vai ao encontro do que eu comecei falando aqui, que é a questão do guardar e do disseminar. Eu acho que o livro ele tem que ser lido, né? A gente tem uma forma de organizar, de manter ele nas estantes, mas não é com o intuito de
1: mantê-los lá.
0: De mantê-los, não. Na verdade, é de disseminar, né? A ideia. A proposta de uma biblioteca é tornar ela viva, tornar ela visitada, disponível, né? E eu entendo que a questão da organização, ela vem a facilitar o seu acesso às estantes, né? E cabe ao bibliotecário, que é o diferencial, ele tem esse conhecimento, ele tem essas prerrogativas, ele tem essas propriedades no sentido de trabalhar a disseminação daquela informação. É, e você tocou também na questão da Biblioteca Comunitária Chico Parafuso, que foi um desejo que eu sempre via em reportagens, pessoas leigas, né, pessoas às vezes até semi-analfabetas, tinha aquela preocupação com o livro, tinha aquela, aquele amor, aquele, aquela paixão pelo livro, no sentido de

0: de organizar e, ao mesmo tempo, disseminar. Você via casos de garis que encontravam livros até na lixeira, e aquilo ali eles iam organizando e faziam uma biblioteca comunitária na sua região. E a ideia me incomodava, porque, como eu, bibliotecário, não via no Brasil um bibliotecário à frente de um projeto desse. Então, eu comecei a trabalhar essa questão para disseminar e contribuir para a comunidade de onde a gente estava. Aqui a gente começou na Parquelândia, a gente está no parque vizinho aqui ao estúdio que a gente aqui está presente. Né? Mas voltando aí à questão da saúde mental. A saúde mental é um estado de bem-estar, né, Mário? É o que permite uma pessoa usar suas habilidades, lidar com o estresse, da rotina. Mas me fale mais alguma coisa assim, acrescente com o seu conhecimento técnico, no caso, psicólogo, né? Acredito que você tem muita propriedade a nos fornecer, nos passar, para que a gente, nossos ouvintes aí, tenha a oportunidade de vivenciar essas suas falas.
1: Como você bem disse, Fernando, saúde mental é um estado de equilíbrio cognitivo e emocional, apesar das dificuldades que a vida nos impõe. Portanto, saúde mental não tem relação direta e nem indireta, podemos dizer assim, com estar feliz o tempo todo, não ter problema, não ter dificuldade, não. É a nossa capacidade de enfrentar as dificuldades da vida com um razoável equilíbrio. E a manutenção da nossa saúde mental pode percorrer vários caminhos, e a leitura, já que eu estou falando aqui com o mantenedor e com o fundador de uma biblioteca comunitária, a leitura é um mecanismo importante de preservação da saúde mental. Qualquer leitura, Mário, não necessariamente qualquer leitura. Né? Segundo estudos das neurociências, talvez, em alguma medida, mais importante do que aquilo que a gente lê é como a gente lê. E aí é que entra a importância de iniciativas que fomentem a leitura do livro, que é aquilo que bibliotecas comunitárias como a sua fazem, porque é uma leitura diferente da leitura que a gente está começando a se habituar nos equipamentos móveis, na leitura digital, que é o que a neurociência tem chamado de leitura profunda. A leitura profunda é aquela leitura que... Porque é interessante, antes de qualquer coisa, a gente dizer que a nossa capacidade para a leitura é a capacidade natural do ser humano. Nós não nascemos com uma codificação, com uma estrutura neuronal própria para a leitura, como a gente nasce com uma estrutura própria para a fala, como eu nasço com uma estrutura própria para enxergar. Deixa eu ser um pouco mais claro em relação a isso. Se você pega uma criança e coloca ela dentro de um contexto onde as pessoas conversam, falam, essa criança em algum momento vai começar a falar. Isso. Porque ela tem uma estrutura neuronal predisposta para desenvolver essa atividade que é a linguagem oral. Mas se você pega essa mesma criança e bota dentro de um ambiente em que as pessoas leem, ela não vai aprender a ler sozinha. Porque esse processo não é natural. A leitura é uma criação cultural que não vem com o homem desde a sua origem. Para que você tenha uma ideia, a nossa espécie, o Homo sapiens, ele tem cerca de 350 mil anos. E a leitura só se desenvolveu na nossa espécie há cerca de 5, 6 mil anos. Então, 98% do tempo de existência do Homo sapiens, por exemplo, nós estávamos distante da leitura. Então, a leitura não é uma digamos assim, uma habilidade natural do ser humano. Ela foi construída pela cultura e, na medida em que nós formos nos afastando dela, a gente pode perder essas habilidades. Então, a leitura profunda, defendida pelas neurociências, elas têm um efeito de fortalecer caminhos neurais, sinapses, que favorecem a nossa memória, favorecem a nossa atenção sustentada, favorecem a nossa capacidade de reflexão, favorecem a nossa capacidade de desenvolver raciocínio crítico, coisa que a leitura superficial, trazida pelas redes sociais, pelos meios digitais, não nos permitem, porque trata-se de uma leitura voltada para a velocidade, é uma leitura voltada para uma atenção difusa, é uma leitura voltada

0: para uma recompensa imediata. E isso faz com que a gente desenvolva circuitos diferentes do circuito da leitura profunda. Porque o nosso cérebro, ele é um organismo plástico, o que significa dizer que ele é moldado pelas minhas atividades. Isso serve para o bem e para o mal. Então, quando eu tenho uma atividade que se limita, que se restringe à leitura superficial, que é essa leitura que a gente faz nos meios digitais, eu vou fortalecer caminhos neurais que me remetem a esse tipo de leitura, a urgência, a hiperestimulação, ao passo que quando eu faço a leitura profunda, eu vou desenvolver outras vias cerebrais, vou criar outros caminhos neurais que desenvolvem esses outros mecanismos que eu citei agora há pouco.
1: Mário, você está falando aí, eu estou aqui viajando aqui com as ideias aqui.
0: Vamos viajar junto.
1: Hoje a gente discute muito essa questão da tela nas crianças, né? E como a criança, assim, 3, 4, 5 anos, que a gente vem vendo casos, esses casos absurdos, e a criança ficar aquele desespero pela tela, né? E como bem você falou, se ela é colocada dentro de um ambiente de pessoas falando, ela vai aprender a falar. Mas se você colocar num ambiente que vão ler, ela não vai saber, ela não vai aprender a ler.
0: Sozinha não.
1: Sozinha não. Então aí me veio em mente essa questão da leitura. Será que essas crianças, quando tiverem saído da alfabetização, já está começando a ler, se ela receber bastante estímulo na leitura, será que haveria uma possibilidade de ela desistir? Sair das telas e ir para a questão da leitura, já que ela está começando a se familiarizar com a leitura, né, aprendeu a ler e vai entrar nesse mundo da leitura. E aí se descobre com a leitura. Se houver aquele estímulo, eu não vou dizer maciço, porque às vezes os pais não têm esse tempo, mas se houver um estímulo diário, incentivo, né, eu acredito que pode contribuir nessa mudança de hábito da tela para a leitura. E isso vai contribuir no futuro para a formação daquela pessoa. Daquela
0: Fernando,
1: criança.
0: Sem dúvida nenhuma, todo incentivo ele vai ser bem recebido por uma criança. Seja estímulos e incentivos que promovam o desenvolvimento dela, ou sejam estímulos ou incentivos que atrapalhem o desenvolvimento dela. Isso. A criança, nós somos plásticos por natureza. A criança, mais ainda, ela está mais propensa a absorver as contingências ambientais a que ela é exposta. Mas cabe aqui um detalhe, que não, o nosso objetivo não deve ser afastar as crianças das telas. Né? O que as neurociências propõem é que nós criemos sujeitos biletrados, né, que saibam e tenham acesso à leitura que está disponível para a gente nos meios digitais, porque a gente não pode também criar os nossos filhos, as nossas crianças, para viver num mundo que não existe. Ele é importante, ele tem a sua função. O problema não é o uso das telas. O problema é o excesso do uso das telas e o abandono de outro modo de leitura, que é a leitura profunda que eu falei aqui. Quando você lê, por exemplo, um romance, não se trata só da história romance que você está lendo. Você não tá lendo só meramente uma história. Você reflete sobre os fatos que estão acontecendo, você toma corpo dentro de um personagem com o qual você se identifica, você faz inferências, você faz reflexões, você desenvolve a sua capacidade de empatia pelos personagens. Isso. E você desenvolve na leitura de romance ou qualquer outra leitura profunda, uma coisa que parece que está começando a faltar na nossa sociedade, que é senso crítico, é capacidade de analisar criticamente uma situação posta. E essas habilidades, elas são desenvolvidas a partir da leitura profunda. A leitura profunda nos dá a possibilidade de desenvolver essas nossas capacidades. E aí, quando eu me detenho único e exclusivamente na leitura superficial, né, eu vou inibindo essas capacidades por uma questão lógica. Eu estou deixando de treinar vias neuronais, caminhos cerebrais para essas atividades. Então, a ideia é essa, é formar leitores biletrados, pessoas que saibam ler. Porque o que a gente escuta hoje na clínica de jovens, de adolescentes, de pessoas de mais idade, assim, eu não consigo mais ler um livro. eu não consigo mais passar 15, 20 minutos concentrado sem pegar o WhatsApp, sem consultar o Instagram, sem me levantar, porque eu estou perdendo a capacidade de ter uma atenção prolongada. Eu estou perdendo a capacidade de tolerância ao tédio. Eu estou sempre buscando a hiperestimulação própria das mídias digitais que me dão satisfação imediata. Isso tem um preço, isso tem um custo, então os pais precisam ficar atentos a isso. Mas se nada disso foi suficiente para convencer você que tem uma criança em casa e que é importante ela leia, saibam que existem pesquisas que mostram que crianças que são estimuladas e têm o hábito da leitura, elas têm uma probabilidade maior de maiores salários, de melhores empregos, de melhor estabilidade emocional e de mais saúde mental na vida adulta.
1: É por isso que você focou na questão da leitura profunda, né? Eu acho que a leitura profunda, ela, na verdade, muitas pessoas fazem, mas talvez nem se atentasse para esse ponto, né? Exatamente. Que, na verdade, é onde vai te dar uma soma de fatores para o teu crescimento cultural, intelectual, pessoal, né? Até profissional, né? Que acaba sendo necessário também no trabalho. Você tem, em alguns momentos, você vai ter que ter alguma leitura em algum trabalho que você faz que requer a questão da leitura mais profunda. Até por questões, quando você não tem um conhecimento sobre aquele ponto, você vai procurar em busca do aprendizado através dessa leitura, porque só através da leitura profunda que você vai ter conseguir decifrar, digamos, aquela sua dificuldade e transformar, trazer para o seu trabalho, digamos assim.
0: Além de outros benefícios, se você pensar bem, se você se imaginar lendo o último livro que você leu, sentado no sofá da sua casa, ou numa rede, ou no conforto do seu escritório, você vai perceber que, diferentemente da leitura nos meios digitais, a leitura profunda lhe traz um relaxamento muito parecido com o relaxamento da meditação. Você tem os seus batimentos cardíacos diminuídos, você tem uma sensação de relaxamento que é compatível com essas situações que você faz numa aula de yoga ou numa meditação mesmo. Então, para além do conhecimento, para além da aquisição de conhecimento, tem a preservação da nossa saúde mental. Tem uma situação que eu acho curiosa, que eu não sei se você que está me ouvindo, mas não é raro a gente estar à mesa com 6 pessoas e, a depender do rumo que a conversa tome, alguém levanta a mão e dizer que tem TDAH. Yeah. Quando, na verdade, né, muitas vezes pode nem falar de uma pessoa que verdadeiramente tenha essa neurodivergência. Pode ser só alguém que vem há muito tempo treinando o seu cérebro para a velocidade própria dos meios digitais. Porque quando eu pego um aparelho digital para ler, a gente conhece muito bem esse movimento do nosso dedinho passando aqui rapidamente. Então, eu estou desenvolvendo um senso, desenvolvendo uma atenção difusa, eu estou comprometendo a minha memória e eu estou desenvolvendo um apetite muito voraz por estímulos, por uma hiperestimulação e uma recompensa imediata. Diferente de quando eu vou ler um livro de, sei lá, 200, 300, 400 páginas, que eu sou capaz de reter ali a minha atenção durante um determinado tempo, um longo tempo, para ter a minha satisfação diferida para um momento futuro. Então, eu sou capaz de desenvolver a habilidade de tolerar o tédio, um tédio saudável, um tédio produtivo, e sair um pouco desse vício da satisfação imediata trazida pelos meios digitais.
1: Olha, eu como bibliotecário, a gente tem percebido assim, nas bibliotecas, assim, às vezes a dificuldade das pessoas que lê o digital, né? Pessoas mais adultas, de, digamos assim, de 40 para cima, com certeza vivenciou mais o físico do que o digital. Mas é diferente das crianças, né? A gente já percebe essa leitura rápida, e como você bem falou aí, e às vezes, mesmo você tendo dificuldade da leitura digital, a gente, talvez, de forma natural, executa essa situação que você enxerga e lê rápido, assim, de uma forma até de, digamos assim, de decifrando o código. Diga, eu vou dar um exemplo. Né? Às vezes eu estou procurando um telefone um número no WhatsApp, né? Que praticamente a gente usa o WhatsApp. E mentalmente eu vi aquela imagem lá embaixo e eu vou rapidamente para lá. É um negócio assim automático. Às vezes eu fico dizendo, me perguntando como é que eu sei que está lá. Quer dizer, é uma coisa assim que o cérebro mentalizou, né? E foi lá, foi lá. E é digital. Mas é assim, é claro que a gente vai se adaptando, né? Com as questões. Agora sim, voltando.
0: Essa habilidade é importante. Ela faz parte do nosso dia a dia, faz parte do nosso meio. A gente não pode. É imprescindível a utilização da tecnologia. O problema que a gente vive hoje não é o uso da tecnologia, é o excesso.
1: O excesso,
0: né? E o abandono de outros hábitos que são mais. Vou falar aqui do assunto que nos interessa, me parece, no momento, que é um modo de acessar o conhecimento que preserva a nossa saúde mental e mantém ativadas e intactas e até em desenvolvimento essas dimensões da nossa cognição, da nossa memória, da nossa... Porque eu não sei se você percebe, Fernando, mas em tempos de disseminação de desinformação, por exemplo, esse assunto vem muito a calhar na medida em que a gente começa a perceber a dificuldade que as pessoas têm de analisar criticamente certas situações.
1: Exatamente.
0: Né? Nós estamos agora vivendo um ano de 2026, um ano de eleição, e a gente espera que a gente vá sofrer uma enxurrada de desinformação pelas mídias digitais, e é nesse momento que faz diferença que tipo de leitor você é. Você é o leitor que é capaz, que desenvolveu a capacidade de opinião? Você é capaz de ler ou olhar para uma notícia e refletir se aquilo faz sentido ou não faz? Porque se você for um leitor 100% digital, acostumado a essa leitura superficial, você está muito mais propenso a cair nas armadilhas da desinformação.
1: Com certeza.
0: E é nesse sentido que eu volto a parabenizar o seu trabalho, porque a biblioteca ela não é só um espaço que armazena para distribuir conhecimento. Ele é um espaço de formação de cidadania.
1: Exatamente.
0: Não existe cidadania sem cultura.
1: E é um dos pontos que eu falo do livro, né, do lançamento do livro em defesa das bibliotecas escolares, é exercício da cidadania, é trazer o cidadão para defender a biblioteca escolar, porque lá na biblioteca escolar, onde existe a formação, lá está a formação do ser humano, em relação à literatura, à leitura, a sonhos, a brincadeiras. Uma criança que teve a oportunidade de ter uma biblioteca na sua escola, ela vai ter um aprendizado bem melhor, e ter o envolvimento com a leitura bem mais fácil e melhor para a formação daquela pessoa. Porque, como você falou, em 2026, que é ano de eleição, há 40 anos atrás, eu vou trazer para trás, né, por conta que, na minha época, você tinha a biblioteca como um local de castigo. Né?
0: Infelizmente, é verdade.
1: Talvez você até contou uma situação tão desagradável, mas você pode até repetir aqui, que eu acho que é importante se saber, mas sem mencionar.
0: Claro, claro.
1: E nem
0: claro.
1: Profissão. Porque eu achei tão séria essa fala que você falou, a questão de horário, né, viu? E foi cumprir um castigo na biblioteca. Mas conte aí, relate aí com seus detalhes.
0: Infelizmente, nós somos de uma geração que a biblioteca tinha uma conotação bastante negativa até, e até os profissionais que lidavam com esse espaço, né, me parece que lidavam um pouco mal e compreendiam mal o papel da biblioteca dentro de uma escola ou dentro de qualquer outra comunidade, né? Então, a que o Fernando está se referindo é um evento que eu contei para ele, em que o meu filho, certa vez, sofreu uma punição, e ele foi cumprir essa punição na biblioteca da escola. Disseram que ele fosse para a biblioteca. Ele foi tirado de sala e foi para a biblioteca. E como os meus filhos, os dois, eu tenho dois filhos, e eles sempre foram muito adeptos da leitura, lá em casa os livros sempre foram muito fartos, né? Ele chegou na biblioteca e a primeira coisa que ele fez foi pegar um livro para ler, né? E ele foi advertido de que ele estava de castigo e, portanto, não poderia ler.
1: Né?
0: E é claro que eu não me calei diante dessa situação, isso me causou um desconforto e uma revolta muito grande. Eu procurei a direção da escola, levei esse caso para eles, que me pareceu, e está longe de fazer 40 anos, viu, Fernando? Essa história não tem 10 anos, né? Mas eu queria voltar a um ponto aqui que você falou, sobre a questão das crianças, do uso da tecnologia e etc. Tudo. É importante a gente pensar em algumas coisas. A primeira delas é que a gente nunca vai ver num shopping uma criança de 4, 5, 6 anos passando cartão de crédito, comprando um aparelho de celular. Né? Sempre foi um adulto que deu esse equipamento para eles e que manteve nas mãos da criança quanto tempo esse adulto permitiu. Então é muito importante que nós, enquanto adultos, né, tenhamos a consciência de que o uso excessivo de telas pela criança não é um uso deliberado pela criança, não. É você que está permitindo, que está dando acesso a esse uso. O problema é que não adianta eu querer tirar o meu filho, tirar a criança das telas e deixá-lo sem fazer nada, não que isso fosse uma grande coisa. O tédio faz parte da experiência de qualquer pessoa e não tem problema a criança ficar um tempo de tédio. Mas é papel dos pais também, na medida do possível, dentro das possibilidades. A gente sabe que as famílias são muito diversas e nem todo mundo tem os mesmos recursos ao mesmo tempo, mas também cabe a gente, enquanto pais, saber em que medida eu tenho disponibilidade para sentar no chão com meu filho, jogar de dominó, jogar de pega-vareta, jogar de peão, jogar do que quer que for, jogar de bola com ele, conversar, contar a historinha. Inclusive, o papel da leitura na formação do ser humano, ele é tão importante que a leitura lida, que a historinha lida para a criança, mesmo antes dela ser alfabetizada, já tem um papel importante na construção de todas essas, no desenvolvimento de todas essas habilidades que eu citei aqui agora há pouco. A criança sentada no colo do pai ou da mãe, ouvindo uma história, vivendo os personagens, imaginando os cenários, se emocionando com aquelas histórias, tudo isso é muito mais rico e muito mais, digamos assim, formador de uma construtor de uma saúde mental sólida do que a criança sendo hiperestimulada numa tela de celular.
1: Essa semana, quase todo final de semana, o casal de neto que eu tenho vai em casa, né? E aí sempre tem esse problema do celular, é uma coisa séria, porque às vezes chega um momento que a gente não tem mais o que oferecer e aí, para aquietar, a gente acaba deixando...
0: Para aquietar, a gente faz isso, mas a gente tem que ter atenção.
1: Mas eu quero falar do detalhe que aí, no domingo, a gente sempre aproveita e vai na BES, né, a Biblioteca Estadual do Ceará, que está um espetáculo ainda, graças a Deus, o governo vem mantendo essa biblioteca e com certeza teremos anos e anos com aquela biblioteca só em crescimento. E aí, fomos lá para o setor infantil, né? E aí ele dá, assim, se encontra com aquele mundo de livros, espaço, aquelas cores. É o mundo, aí vai se interagindo com outras crianças, vai brincando, vai. É um negócio que, se passasse o dia ali, jamais teria condição de ter necessidade de usar o celular. Tá entendendo? Como é bacana essa questão.
0: Você ter criatividade de oportunizar, exatamente, outras coisas à criança. É claro que o celular é cômodo. Mas veja bem, é o seu filho, é o seu sobrinho, é o seu neto, né? Então eu tenho que pensar no futuro dele. Dentro da psicologia clínica, Fernanda, a gente está envolvendo mudança de hábito.
1: Isso.
0: Né? Isso seja no tratamento de um transtorno mental, seja no acolhimento de uma pessoa que tem uma, digamos assim, uma crise existencial, mas o nosso comportamento está sempre envolvido quando a gente fala de manejo na saúde mental. E eu costumo trazer para as pessoas, às vezes, o seguinte exemplo, né? Se você tivesse ido para a escola só nos dias que você acordou com vontade de ir para a escola, provavelmente você não teria acabado nem o Fundamental 1. Você chegou onde você está aqui como um profissional bem-sucedido e fomentando e fazendo todo esse importante trabalho que você faz para a comunidade de Fortaleza e do Brasil todo, porque você foi para a escola nos dias que você não queria ir também. Porque o seu pai e a sua mãe levantaram você e não lhe deram essa opção de você ir ou não ir. Então, não, a gente não se constrói fazendo só o que a gente está com vontade de fazer, principalmente quando nós somos crianças. É para isso que existem os pais. Para orientar, para direcionar, para deixar fazer o que é certo e impedir fazer o que é errado. Então, a questão não é que o meu filho não se aquieta com o celular. A questão é que eu dou o celular para ele se aquietar.
1: É, isso é verdade.
0: Eu ofereço o celular para ele. E se eu der a ele a oportunidade de conhecer outras coisas, ele vai ter a oportunidade de gostar e de se encantar também com outras coisas, porque existe muito mais coisas no mundo para a gente se encantar além do celular. Um celular encanta, encanta. Um videogame encanta, encanta. A tecnologia encanta, encanta. Mas ela não é a única coisa que encanta. A gente que está aqui em Fortaleza, é você, domingo de manhã, acordar e ter disposição para ir lá no Parque do Cocó com seu filho jogar de bola.
1: É.
0: Eu duvido que é a criança de 5, 6 anos que não gosta de jogar de bola com o pai num espaço maravilhoso como aquele. Né? Então, assim... E aí cada família, cada estrutura familiar vai ter as suas ferramentas, vai saber, vai encontrar o melhor manejo. Mas o fato é que se você optar por deixar o seu filho com o celular, ok, é uma opção sua. Mas saiba que isso tem um custo para o desenvolvimento cognitivo dele, para a maturidade dele, para o desenvolvimento de todas essas habilidades que a gente já vem citando aqui algumas vezes.
1: Com certeza. Então, Mário, eu acho que a gente... Pelo pouco que falamos, eu acredito que deu uma mensagem aí para o nosso público, né? E creio que, de repente, poderão ter outra oportunidade de conversar sobre outras coisas, até mais sobre a questão da leitura profunda, que muita gente fazia, talvez nem percebesse, né? nem sabia.
0: A gente não sabia que o número era isso.
1: É, exatamente.
0: Porque só quando nasceu a leitura rasa, foi que a gente começou a falar, a chamar a leitura que a gente fazia normalmente de leitura profunda.
1: Agora tem também, agora, que é o fake news, bom, que é o menos errado, uma coisa assim que é um absurdo. Essas falas, essas comunicações que estão se vendo nas redes sociais, que acaba sendo um prejuízo até para a sua família. Fica vendo aí as fake, né? Que na verdade eu não gosto nem de dizer fake, eu acho que para a gente dizer é mentira mesmo, para ficar mais entendível, né?
0: Isso.
1: E agora é a mentira boa, coisa, uma mentira média, uma coisa assim que você pode dizer, mas não vai prejudicar muito, quer dizer, não existe mentira média, mentira pequena, acho. Exato, quer dizer.
0: É, qualquer coisa que corrompa a verdade deve ser banido, né?
1: Com certeza, então é isso, eu acredito que hoje, com essa sua fala, eu acho que vai completar a nossa proposta, completar não, que a gente está sempre em mudança, em crescimento, né? Mas eu estou trazendo mais uma pauta fora da caixa, que eu acredito que o bibliotecário ele tem a oportunidade de somar o seu conhecimento. Tá? Desculpa. Somar o seu conhecimento, porque ele tem a oportunidade de estar lá, de estar com um acervo. Eu costumo dizer lá em casa que é do 00 ao 900, que é a história, a geografia, artes. Quer dizer, você tem um conhecimento de... Você pode absorver aquilo ali. Claro que às vezes não dá o tempo necessário que a gente para absorver todo aquele conhecimento que está lá, mas com certeza, em algum momento, você tem a oportunidade de ler algumas coisas que lhe atraem. Claro, também isso, tem que ter essa questão da atração, né?
0: E quando você fala de criança, Fernando, um cuidado e uma atenção que os pais têm que ter é que assim, qualquer leitura é válida. O importante é, nos primeiros anos de vida, a gente oportunizar a criança de desenvolver o hábito pela leitura. Isso. Qualquer coisa que eles queiram ler. Meus filhos, quando eram muito pequenos, eles gostavam de ler revistinha em quadrinho. Eu comprava tantas quantas revistinha em quadrinho eles quisessem, para eles adquirirem o hábito da leitura. Depois que eu tenho o hábito, vai me guiando para ler os assuntos que eu posso achar mais interessante. Isso. E aí a minha vida acadêmica vai me direcionando, mas porque eu já tenho o hábito disso. Então, é a construção de um hábito que, convenhamos, não é fácil adquirir hábito. É preciso muito treino, é preciso perseverança, e esse é o papel dos pais.
1: Você está falando aí, eu estou me lembrando das bienais. As bienais, eu tenho participado de várias aqui, tive a oportunidade de participar também em São Paulo. Inclusive, há uma programação, há uma possibilidade de eu ir de novo para fazer o lançamento do livro lá também. E quando a gente chega naquela Bienal de São Paulo, que você tem a oportunidade de ver aquela multidão, você fica espantado.
0: Encantador, né?
1: Fica espantado pela a procura pelo livro. Eu acho que por conta disso, não é nem por conta, é consequência. é a falta das livrarias no mercado brasileiro. São poucas hoje, você conta no dedo, em Fortaleza também. Quer dizer, eu acredito que se houver um incentivo, um incremento sobre a questão dos livros, que também

0: bem mais em conta, né? Porque se o livro se tornasse um livro, fosse mais acessível na questão do preço, eu acredito que isso facilitaria mais a busca pelos livros impressos. Né?
1: Fernando, e esse incentivo, ele é urgente.
0: Isso.
1: Né? Na última pesquisa, que eu acho que de 2024, pela primeira vez, o Brasil tem um número de não leitores maior do que o número de leitores.
0: Isso é
1: Nos legal, últimos né? 6 anos, o Brasil perdeu aproximadamente 7 a 8 milhões de leitores. Né? Isso é uma tendência da leitura digital. Isso é uma tendência Verdade. Que se não tiver um incentivo, um incremento, um estímulo à leitura do livro, tende a se aprofundar. E isso não é um fenômeno do Brasil. Isso está acontecendo também na Europa, nos Estados Unidos, no mundo todo, né? Livros têm perdido adeptos. Isso vai cobrar um preço.
0: Com certeza. Então é isso. Eu queria só
1: Perdão. Encerrar aqui parabenizando mais uma vez pela sua iniciativa.
0: Certo.
1: Conheço a Biblioteca do Fernando, é um espaço incrível, uma iniciativa maravilhosa, um equipamento que enriquece a comunidade do Parque Araxá. Então, mais uma vez, parabenizo você pela fundação e por ser o mantenedor da Biblioteca Comunitária Chico Parafuso.
0: Eu vou aproveitar e dizer o endereço dela. Né?
1: Pronto.
0: A Avenida Juvita Feitosa, 843, próximo ao Colégio de Cristo, Colégio também Ensino Fundamental Antônio Salles, Ensino Médio, desculpa, Antônio Salles, onde a gente tenta trazer para a comunidade... além dos livros, espaço para estudo, né? Eu tenho material lá para concurso, para Enem, e a gente tem feito algum trabalho nas escolas, no sentido de disponibilizar tanto o acervo como o espaço, bem como a internet, impressão.
1: E para quem quiser doar livros para você, Fernando, como é que faz?
0: É só entrar em contato com a Biblioteca Comunitária Chico Parafuso, o telefone pode ser o que eu vou passar, 85 99981 9126, 85 99981 9126.
1: Então, aquele livro que você tem em casa, que você já leu e não pretende ler novamente, está lá encostado há muito tempo, se você doar aqui para a Biblioteca do Fernando, seguramente vai ser acessado por pessoas da comunidade que vão se enriquecer com essa sua colaboração.
0: Com certeza, e ela está informatizada, e a gente disponibiliza pelo site, a pessoa pode pela internet também não vai ter acesso a livro. Mas é como eu reforço, tem espaço até para estudo, para concurso, quem quiser, se for fazer concurso, pode usar a biblioteca lá, tem o sinal de internet, Wi-Fi, impressão, se precisar, também sem nenhum custo a pagar. E para finalizar, eu novamente peço que as pessoas assinem o nosso canal, Bíblia Eu Conto, né? E compartilhe, divulgue aí o máximo para que a gente ter a oportunidade de somar com mais colegas para aumentar nosso público e a gente fazer um pouco de diferença dentro da área da biblioteca, né? Da biblioteconomia, bem como arquivologia, museologia, é o que a gente quer somar com a área. Enfim, muito obrigado, um abraço e obrigado, Mário, doutor Mário.
1: Que é isso. Prazer, Fernando. Muito obrigado pelo convite. Foi um prazer estar aqui.
0: Muito obrigado e parabéns aí pela sua fala. Muito importante, com certeza. Até mais.
1: Boa tarde.

0: Não, mas eu digo que a igreja é dentro do nosso coração, né?
1: Mas eu sou católica, mas eu...
2: Oi, oi, oi.
0: Putz, vou para todo lugar que você me...
3: Eu também.
0: Comunidade das Nações, Videira, tudo.
3: Eu também, eu não, mas...

0: isso aí, meu querido amigo Acelino, o Popó. Estamos aqui diretamente da FM Benfica para mais um Coletânea Podcast. Meus amigos, hoje eu tô muito feliz porque esse momento eu já esperei bastante. Olha só, eu tinha anunciado anteriormente, nós íamos ter essa pauta, tivemos alguns problemas técnicos, mas hoje é de vera. Hoje o Coletânea recebeu uma mulher que transformou comunicação em negócio. Dicas em audiência e audiência em estratégia. Apresentadora, empresária, influenciadora e criadora do método SEV. Seja muito bem-vinda, Cleane Fontenelle.
1: Olha, que prazer imenso estar aqui ao seu lado. Racine Fontenelle, meu conterrâneo. A gente já chegou aqui conversando sobre a nossa descendência, né? Falar aí de sobrenome que traz essa conexão. Muito feliz em estar aqui com a sua trajetória. Um grande cara que busca conhecimento todo dia. Um poliglota aqui que fala... Gente, é tanta coisa boa para agregar aqui na vida. Porque eu digo que o estudo... é o caminho para quem quer crescer e prosperar. E você não parou no tempo. Você
0: nós vem não evoluindo. Paramos, nós não paramos. Isso. Olha só, a gente quer conhecer um pouquinho mais da Cleane Fontenelle. Do comecinho, me fala quem é a Cleane Fontenelle.
1: Eu digo que aquela menina, eu até mandei fazer um quadro, tá, Racine? Eu sentada na calçada da minha casa, com 14, 15 anos, e eu falava, meu Deus, para crescer no interior, ou você tem que ser comerciante, ou tem que trabalhar na prefeitura, sim, né? Só tem essas duas formas. E eu disse, não, eu quero estudar, eu quero... e lá na minha cidade, ela é um vale ao redor coreano. Meu Deus, o mundo é tão além do que isso, tão maior do que isso. Eu quero morar fora, eu quero morar na capital. Que na época de lá, meus pais já traziam os primos, todo mundo, para tomar vacina quando tinha vacina aqui em Fortaleza. Eu dizia, não, quero morar em Fortaleza. E aí, já de Coreaú, eu estudava em Sobral com os meus irmãos. E eu dizia, não, agora eu quero fazer faculdade, quero estudar na capital. E de lá, conhecer o mundo, viajar. Então, eu sempre fui aquela... criança, adolescente, sonhadora, né? E de lá, tive a oportunidade de vir morar aqui em Fortaleza e Deus foi tão incrível na minha vida, nessa minha trajetória de estudar, buscar conhecimento. Depois consegui trazer minha família para cá. Então, só muitas bênçãos, só gratidão a Deus.
0: Cleane, você tem uma facilidade de oratória muito grande e eu sei que você, além de ter, é muito talentosa e você ainda exercita

0: acredita bastante isso aí. Isso aí foi desde a infância?
1: Você acredita que a minha mãe é professora, o meu pai é comerciante. Então, eu digo que eu tive duas dádivas, né? Minha mãe, excelente na comunicação, ao lado dos alunos. Eu cresci no colégio com a minha mãe.
0: A mãe cobrava bastante?
1: Cobrava. Mas o bom é que ela disse que eu nunca dei muito trabalho, né? Depois, meus irmãos deram um pouquinho mais. Mas ali eu consegui, na comunicação, sim, a minha mãe era vice-diretora de um colégio. Então, eu tinha essa visibilidade. Todo mundo dizia, Zélia, vou chamar tua filha para ser dama. Vou chamar sua filha para ser baliza. Vou chamar sua filha para desfilar. Então, ela sempre me colocou como protagonista. E, querendo ou não, quando você está ali à frente, tocando algumas coisas desde a infância, você consegue ter mais visibilidade. E aí, minha mãe disse, Cléia, todo mundo que casava, eu era dama do casamento, eu estava lá. Então, eu tive essa abertura de me comunicar desde cedo. E minha mãe, meu pai no comércio também, já na época do comércio, eu atendia desde 3, 4 anos, 5 anos, já ajudava meu pai no comércio também. E eu digo que tinha um caderninho do Fiat, por isso que eu amo vendas. E até hoje eu amo vendas.
0: Aquela que é só cadernetinha, nessa cadernetinha. Quem não passou ali, por ela?
1: Justamente. Então, nesse desenvolvimento, nessa parte educacional com minha mãe como professora, e o meu pai nessa parte comercial, articulação, eu acredito que contou muito para esse meu crescimento.
0: Na escola também tinha esse protagonismo?
1: Tinha, sim.
0: Tipo assim, de apresentar. Líder de turma. Apresentar as festinhas, dia dos pais, dia das mães.
1: Eu sempre falo que os meus amigos foram muito bons comigo. Por quê? Porque eles tinham vergonha de perguntar. E eu nunca tive vergonha de perguntar. Então, às vezes, eu tinha até a dúvida, mas ele, Cleane, pergunta ali para tia, que eu não fica com vergonha de perguntar. Eu, professora? Aí tirava a dúvida dele e ainda a minha. Então, eu sempre tive essa coragem.
0: E acabava,
1: né,
0: aparecendo um pouco mais.
1: Sem dúvidas. Por isso que o protagonismo é uma palavra que me acompanha na minha trajetória inteira.
0: Na escola, a gente sabe que tem aqueles trabalhos de equipe, né? Então, eu juntava 3, 4 pessoas. E eu me lembro que tinha um que elaborava, o outro apresentava. Falou,
1: você já sabe qual é a minha resposta.
0: Eu faço tudo, eu só não vou apresentar. E tinha aquele que só segurava a cartolina lá. O seu era o de fala.
1: O meu de fala, de fato, mas eu também gosto muito do operacional. Sentava com a minha equipe, diferenciava ali o que é que eles iam fazer, mas eu também fazia junto com eles e eu incentivava todos eles a falarem também. Então, eu tinha o meu tempo de fala, mas mesmo assim eu incentivava todo mundo a falar. Nem eles curtiam, eu iniciava e fazia a síntese final, mas dava certo.
0: Aparecia, não tinha jeito, né? A fisioterapia, você é formada em fisioterapia, você é fisioterapeuta, né?
1: Fisioterapeuta.
0: Ela ficou para trás?
1: Não, acredito que todo ensinamento da nossa profissão, tudo que vem a agregar, continua, né? E a fisioterapia, por muitos anos, assim, eu consegui conciliar a minha vida de apresentadora, de TV, de comunicadora, e aliada à fisioterapia. Mas chegou um período que eu comecei a pesar na balança e ver o meu tempo. Na minha primeira gravidez, do meu filho Lucas, eu conciliei ao máximo ainda as duas profissões. Depois, quando o meu segundo filho nasceu, o Gabriel, eu disse, não, agora é o momento de eu escolher me dedicar, empreender em uma área que é uma área que eu amo dominar, que é a parte da comunicação e do marketing em si. Aí eu não passei mais a atender a fisioterapia. Porém, a área da saúde, ela está 100% interligada com a minha comunicação.
0: Verdade.
1: Então,
0: verdade.
1: Tudo que eu aprendi como fisioterapeuta, como profissional da área da saúde, serviu para eu poder ter um direcionamento melhor na minha forma de se comunicar com os profissionais. Então, eu sempre digo que na comunicação, no conhecimento, em entender, conduzir uma entrevista, porque eu também estudei fisiologia, anatomia, e eu sou muito curiosa, eu sou daquelas que o que eu não sei me dá 3 dias para eu aprender, me ajuda, me ensina, que eu pego fácil. Então,
0: aí o resto deixa com você que dá certo. Mas é engraçado, você falar da saúde, era uma área que eu nunca tive muito interesse, porque eu não achava que era minha cara. Mas, ó, quando Deus quer uma coisa, não tem jeito, não. Depois de alguns anos, hoje eu estou atuando, né? Hoje eu sou diretor de uma clínica de saúde masculina, de uma clínica de vacinação, né? E, tipo assim, o titular até fala assim, que, na verdade, o titular é meu sobrinho, né? E quando ele fala assim, tio, vou lhe explicar isso aqui, eu falei, cara, eu não quero mais aprender isso aí. Eu falei, não, mas é interessante que o senhor saiba. Então, eu tô discutindo da área da saúde.
1: Mas eu já vi, eu tenho uma área que vai ser a sua paixão. O meu pai, ele é psicanalista também. E minha irmã, que é a minha princesa que tá aqui também acompanhando,
0: ela caçulinha.
1: É a mais nova. Ela faz psicologia e também já apaixonada por psicanálise. E a minha irmã também do meio, a outra, também é psicóloga e psicanalista. E a psicanálise, você mesmo com toda a formação que você tem, é um curso de 2 anos que você pode fazer. Eu digo que eu mesmo sou apaixonada, já fiz curso da área da saúde emocional. E você se conhece. Quando você se conhece, você se permite cuidar das pessoas. E isso é muito bom. Então, mais uma formação para conta, viu, Racine?
0: Olha aí.

0: Vocês são em quantos irmãos?
1: Somos quatro.
0: Quatro irmãos.
1: É, eu sou a mais velha.
0: E uma família bem unida.
1: Bem unida, meu bem pai junta. Presente, minha mãe presente, graças a Deus. Todo dia eu digo, obrigada, Senhor, porque eu tenho minha família, meu esposo, meus dois filhos, mas os meus pais estão sempre presentes. A família é gigante, né? A minha que eu nasci e a minha que eu construí.
0: A Cleone, menina, era muito sonhadora, né? E conseguiu realizar muitas coisas, né? A principal era esse protagonismo que, mesmo se você não buscasse, ele já vinha para você, né? Você, assim, poxa, isso aqui eu não vou realizar nunca, né? Isso aqui não cabe para mim, não. E depois você viu, meu Deus, como é que pode? Isso aí, quando eu era criança, na minha infância, eu sonhava com isso. Tinha isso?
1: Você acredita que eu sou daquelas, eu tenho Deus muito comigo sempre, sabe?
0: Amém.
1: Que Deus está no meu coração.
0: Amém.
1: E quando eu penso em pensar em desistir, aí eu digo, é proibido desistir. E como, além de ser proibido desistir, que é o comando que eu tenho para mim, eu sempre falo que o não, eu não tenho. Então,
0: não,
1: eu vou
0: tenho,
1: atrás do sim. Então, foi uma palavra também, porque quando a gente cresce ali no interior, a gente carrega as crenças limitantes dos nossos familiares. E por muitas vezes as pessoas não serem bem-sucedidas ou não conquistarem o que sonharam, a gente começa a achar que, poxa, se ela não conseguiu, pode ser que eu não consiga. Só que aí sempre eu não vou olhar diferente. Ela não conseguiu porque talvez ela não tivesse a coragem necessária para conseguir os objetivos dela. Então, na minha cabeça, Racine, eu tenho isso muito comigo. Eu sou muito sonhadora, mas algo que me difere de muitos é a execução. Eu sonho e ideia seguida de execução.
0: Vai para cima.
1: Assim, vou para cima. É ação, oração mesmo. Orar e ação. Porque sem ação, nada vai cair do céu. E aí, depois que eu passei a ler a Bíblia, já li a Bíblia várias vezes, em várias versões de Bíblias de todas as religiões. E eu entendi que Deus, ele já deixou tudo escrito ali. A Bíblia, ela tem um ensinamento para quem quer crescer na vida profissional, ela tem todo ensinamento para quem quer se realizar na vida pessoal e também na espiritual, principalmente, né? Então, eu sou sonhadora e quando eu acho, meu Deus, aquilo, eu fico pensando. Aí, uma coisa que mudou o jogo para eu poder entender que todo sonho, ele pode ser, sim, realizado. Quando você consegue estar perto de pessoas que também realizaram o sonho que você deseja. Então, é algo que é a ambiência muda o jogo. Muitas vezes você está ali ao lado de amigos que, poxa, eles não conseguiram, mas se eu mudar de mesa, se eu for atrás de outras pessoas que conseguiram, eu vou ver que é possível. E aí, quando eu comecei a andar em mesas diferenciadas, aqui em Fortaleza, em outros estados, em outros países, que eu já tive a oportunidade de estar, graças a Deus, eu comecei a entender que o céu é o limite quando você sonha. E quando você vê que outra pessoa conseguiu, se ele conseguiu, eu também vou conseguir. E aí eu tenho essa força de vontade de correr atrás, sabe?
0: A Cleone Fontenelle não tem mesa em sentar, não tem medo de sentar em mesa que ela não conhece?
1: Nenhuma. Até porque quando eu estou numa mesa, que eu percebo que eu sou a que tem mais conhecimento, aquela mesa está errada para mim. Porque eu preciso aprender em outras mesas. Então a humildade de você querer aprender, eu sou daquelas que eu falo demais. Mas quando eu estou em mesas que eu não conheço, eu fico calada para aprender. Então, assim, até o momento que eu estou parada a aprender naquela mesa ali é o meu lugar. A partir do momento que eu já aprendi ao máximo, eu preciso estar em outras mesas. E vai circulando, isso é conexão, isso é network, isso é acessos, que é algo que transformou minha vida também.
0: Eita, como é bom te ouvir, viu, Cleone? Cleone, e como foi que a Cleone chegou na TV?
1: Olha, como eu te falei, né, eu amo essa parte de ser protagonista, de agir, de correr atrás, de mostrar para todos que é possível. E na época da faculdade, eu desenvolvi um projeto social, onde esse projeto social foi o divisor de águas na minha vida. Foi através desse projeto social, o Capitão Leitinho, que ganhou destaque no Ceará todo, enquanto outros tinham medo e de ter ou não, eu disse, eu vou correr atrás do quê? Eu vou correr atrás do sim do governo do estado. Na época, eu desenvolvi uma cartilha educativa, onde essa cartilha educativa simplesmente foi aprovada pelo governo do estado e eu consegui transformar o meu TCC em um estudo para o Ceará inteiro, orientando as mulheres a terem aquela visibilidade, ter uma melhor postura no aleitamento materno, amamentar os seus filhos com qualidade. E foi através desse meu projeto que eu ganhei visibilidade nas TVs locais. E aí eu comecei a ser chamada para dar entrevista. E uma das apresentadoras desse projeto, na época da Band, a Alessandra Pires, e ela disse assim, mulher, tu não quer ficar dando dicas de saúde no meu programa, não? Isso ainda estava no último ano da minha faculdade. Aí eu disse assim, será? Aí ela, vem. Ela, agora sim, o que é preciso? Porque tudo tem ali, o que é acontecer, né? Qual a condição? Aí ela, tu tem que vender, tu tem que ter patrocinador. E eu, só isso? Eu amo vendas. Eu já sempre, na época do colégio, eu já pegava brincos na loja da minha tia, E aí ela me vendia R$2, eu vendia já de

0: 5. Já, 3 vezes
1: já tinha,
0: mais.
1: Já tinha uma comerciante.
0: Já tinha uma comerciante, porque já vendia no comércio do meu pai, né? Então, eu sempre gostei de empreender. E aí, com essa particularidade, ela vamos atrás. Arregaçar as mangas, correr atrás. Fiz um programa com ela, apresentando esse início do programa. Só que ela tinha uma produtora que também era muito boa em vendas. E ela, Cleane, tu tem capacidade de ter um programa teu de saúde. Porque o programa não era de saúde, tinha uma conexão de saúde. Cria um nome, cria um programa e vamos correr atrás que eu te ajudo na produção. E eu, pois, vamos fazer isso. Aí comecei a ir atrás. O primeiro cliente que eu fui é meu cliente até hoje, você acredita? Há 17 anos
1: Fidelizou.
0: Comigo. Fidelizei até hoje comigo, que é o Hospital São Carlos. São meus clientes desde o início dessa minha jornada, aprovou meu programa piloto. Iniciei na época na NET Fortaleza, depois fui para o SBT, depois Band. E depois passei anos e muitos anos na Record, que são 17 anos
1: no mundo televisivo, né? A gente acompanha tudo. Ô, Cleane, quando tu chega com uma ideia assim bem maluca, às vezes o pessoal fala assim, meu Deus do céu, a equipe ainda assim compra a ideia? Não, tá vindo dela, eu sei que vai dar certo.
0: Eu falo que assim, ideias todo mundo tem. Só que você precisa sair do óbvio. O que te diferencia dos iguais? Porque todos nós somos iguais. Mas, por muitas vezes, aquela virada de chave de algo tão básico, tão simples que está ali, mas que outras pessoas não fazem, que você vem e faz. Então, lá na minha empresa, não existe zona de conforto. Lá todo mundo sabe, né, Cris? Lá, o nosso time é o time de águias. Eu digo, olha, aqui não tem pombo, tá? Aqui só tem águia. Eu digo até brincando pra eles. Então, ideia, eu vou sempre surgindo e a gente vai melhorando. Claro que a gente não sabe tudo, mas eu, pelo menos se eu errei, foi tentando acertar. E é isso que eu venho fazendo. Errando, mas tentando acertar, descobrindo os caminhos e os atalhos para cada dia ser melhor dentro da nossa empresa.
1: Cleane Fontinelli, você na TV, você apresentando tantos eventos, ainda dá um friozinho na barriga?
0: O frio na barriga, como eu sempre digo, é aquela vontade de dar o meu melhor e que eu peço todo dia a Deus. Deus, me constrange se eu não estiver no teu caminho. Se for mesas que não vai agregar dentro dos meus princípios e meus valores, já me tira, me constrange, eu sou muito espirituosa. Então, eu sinto muito, assim, energia, né? E dentro dessa minha energia, eu digo, Deus, se for algo que é positivo, me deixa estar lá e ser luz para as pessoas que estão. Que é contribuir, que é transbordar, que é ensinar, mostrar que é possível, sempre vai ser possível. E o frio na barriga, quando você está conectado com Deus, eu sinto arrepios, eu sou muito conectada com o ambiente, tudo. E aí, dentro dessa conexão, sempre vai existir ali o frio na barriga. Mas quando você tem a emoção... É a emoção de tudo que você faz. Só que eu tenho segurança de tudo que eu faço. Aí é diferente. O frio na barriga, quando você não tem preparo, ele se torna algo preocupante, porque você pode ficar...
1: De medo, insegurança.
0: Insegurança, e as pessoas percebem. Mas quando, no meu caso, o meu frio na barriga, cada palestra, cada palco que eu subo, cada aula que eu dou, cada lugar que eu estou aqui com você, eu me preparo psicologicamente e Deus no comando sempre. Então, porque cada momento é um momento único. Aqui nunca mais vai voltar esse momento, vai ter outros momentos, mas o mesmo nunca se repete. Então, eu sempre dou o meu melhor em tudo que eu faço, sabe?
1: Você falou que quando senta numa mesa diferente que você não conhece bem, você escuta muito mais. Você sempre foi protagonista, mas nos seus programas você dá esse protagonismo aos teus convidados, né? Você fala assim, ó, o palco é teu, tá? Então, tipo assim, a gente vê que você enaltece, você deixa ele num degrau muito alto, né? Isso. E eu acho que isso aí é um grande diferencial da Cleane, né? Porque às vezes a gente vê um apresentador, um entrevistador com aquele convidado, mas ele acaba dando assim, muito foco nele mesmo, ele esqueceu o convidado. E eu vejo que você faz essa diferença.
0: Eu sempre digo que enaltecer pessoas, quanto mais você engrandece a outra pessoa, indiretamente você também engrandece a você. Porque eu digo que o que você não tem a recompensa na terra, você tem a recompensa dos céus. Então, imagina, quanto mais eu digo que você é bom, você é incrível. Cara, isso, quanto mais você enaltece o próximo, isso é lindo de ver. E a sociedade, as pessoas enxergam isso. E você enaltecer o que é de bom na outra pessoa é algo incrível. Muitas vezes, eu digo, meu convidado, ele tem que vivenciar uma experiência incrível ao meu lado. Por quê? Porque ele parou o tempo dele para estar comigo. E hoje, a melhor moeda e maior moeda do mundo se chama tempo. Dinheiro, tem gente que tem, outras não tem, mas o tempo é a única coisa que a gente não compra. Nunca vai comprar. Então, eu digo que quem estiver ao meu lado, eu vou fazer daquele momento o momento mais incrível da vida daquela pessoa. E seja de aprendizado, seja de conexão, e aprenda. Quanto mais você enaltece outras pessoas, mais a vida te enaltece.
1: Eita! Cleane, olha só, nas tuas entrevistas de diversas áreas, já passou muita gente conhecida, alguns anônimos, Mas tem algum que você fala assim, esse eu queria entrevistar, mas ainda não chegou a minha vez?
0: Olha, eu dentro do programa eu consegui construir entretenimento, saúde, beleza, verdade, né? Social. E eu migrei para outro ponto que foi desde 2020 essa minha forma de enxergar os negócios no mundo do empreendedorismo e networking. Então, grandes nomes que você já imaginar, eu já tive a oportunidade de entrevistar, sabe?
1: Nós sabemos disso.
0: E aí, assim, o que é que eu tenho feito agora? Mentes brilhantes, aqui do Brasil, eu já tive a honra de entrevistar o que eu queria, né? Eu gravei com o Pablo Massal, gravei com grandes nomes, João Kepler, já tive a oportunidade de gravar.
1: Vai estar aqui também.
0: Vai estar aqui, um cara, assim, incrível, que um grande investidor. Tive a oportunidade de entrevistar também agora o dono, um dos fundadores, né, do iFood, ele que fez a expansão do iFood, Denis Nakamura também, já estive com ele, e grandes nomes, que Érico Rocha, vários, aí Flávio Augusto, agora Flávio Augusto eu não tive a oportunidade de entrevistá-lo, mas já estive com eles em alguns negócios. E aí agora eu vou me conectar mais nesse universo de entrevistar pessoas de sucessos reais, que mostram em números, para que eu fale que é possível. Resultados extraordinários, que é possível você crescer, prosperar, o dinheiro é consequência, tá, Racine?
1: Sim, certeza.
0: Antes eu falava muito em essa parte do foco, o dinheiro ele é energia. Então, como o dinheiro ele é energia, ele é consequência do trabalho que você vem desenvolvendo. Mas tem ainda grandes nomes que eu penso em entrevistar. Muitos ainda, muitos.
1: Dá para dar algum spoiler ou melhor não?
0: Eu posso revelar quem
1: pode?
0: É a pessoa que eu quero entrevistar?
1: Sim.
0: Você.
1: Ai.
0: Vou ter a honra de entrevistar o Racine para o nosso corpo e estilo de vida.
1: Que alegria.
0: E aí
1: que
0: eu
1: alegria.
0: Já vou lhe avisar para você estar com a gente lá no nosso cenário de gravação.
1: Tá combinado. Ô, Cleane, a gente vê que você é muito forte na internet, né? Esse começo na internet foi com dicas. Me conta aí como foi o teu comecinho. Porque ele acaba nos inspirando.
0: Eu falo que a minha jornada na internet, ela conseguiu trazer um outro olhar dentro da Cleane empreendedora. E quando eu vi que eu preciso estar na maior avenida do mundo, porque eu tive Instagram, rede social, desde 2009, quando lançou o Instagram, 2010, 2011, eu já desde lá vinha influenciando pessoas como a apresentadora. Na pandemia foi que eu vi, nossa, vou produzir conteúdo, vou agregar na vida das pessoas, porque a rede social, ela é o infotenimento, é informação com entretenimento, de forma educativa. Na época, na pandemia, em casa, eu disse, eu preciso mostrar mais o meu dia a dia como mãe, o meu dia a dia de receita, o meu dia a dia com meus pais, o meu dia a dia com meus filhos.
1: Cleane, você fazia parte das nossas famílias, das famílias de nós todos aqui, porque você entrava com aquelas dicas, com o bom humor do teu pai, eu adorava aquilo ali.
0: E o melhor de tudo isso, o Rainha das Dicas incorporou algo tão forte, que mesmo eu mostrando o meu lado empresário, empreendedora, sempre quando você fala, Cleane Fontenelle traz Rainha das Dicas, porque isso foi uma concretização a nível nacional, consegui bater quase 3 milhões de seguidores no TikTok como Rainha das Dicas, 1,5 milhão de seguidores no Kawaii, então foi algo que as pessoas já chegavam, qual é a dica de hoje que você vai postar? Verdade. Onde eu chegava, o que é que teu pai vai ensinar de receita? Então você imagina, meu pai, nós fizemos um queijo que bateu 80 milhões de visualizações aí meu pai numa receita de um queijo caseiro, que era como aproveitar melhor a mussarela e fazer render o queijo, né? E além desse, peixe, tudo que você imaginar comida interiorana, pai, tudo que você faz no interior, vamos trazer aqui a receita. Então a gente conseguiu seguir uma linha tutorial com meu pai, a linha tutorial da Cleane dentro de casa com os meus filhos, gravando também com eles. E onde eu chegava as pessoas, qual é a dica de hoje? E aí veio o crescimento de divulgar milhares de marcas incríveis para a dica da Rainha das Dicas. Então foi algo todo impulsionamento e quando eu comecei a estudar mais sobre conteúdo, aí eu disse, eu encontrei o ouro, eu encontrei o segredo, que é agregar valor na vida das pessoas. Então, o método, aí foi onde eu criei o meu método, o método serve.
1: Gente, eu já falar sobre isso aí, tá?
0: Porque eu disse, se é possível crescer, eu criei um personagem dentro do que eu fazia, a Rainha das Dicas, um título, porque na verdade o personagem era para o título, Rainha das Dicas, mas eu sempre entreguei a minha verdade, o meu melhor dentro dessas gravações, e eu disse, e eu comecei a ensinar outras pessoas a fazer a mesma coisa. E aí foi onde eu fui mudando o meu pensamento e melhorando a minha estratégia, que aconteceu o meu rebrand, que é o que você...
1: Pois é, e o mais interessante aí é porque você sabia qual comunicação utilizar. Ali como Rainha das Dicas, você falou que era entrar na casa de quem está me acompanhando aqui. Isso. Então era aquela linguagem mais popular, mais isso. fácil, mais acessível para a dona de casa, né? Isso. Então a gente vê que tem um salto muito grande da Cleane naquele comecinho e da Cleane agora, tá? Isso. Com esse método SEV que faz sucesso absoluto.
0: O que né? foi que eu entendi? Tudo na minha vida chega um ponto que dinheiro não é sobre dinheiro, é sobre propósito. E eu entendi ali um formato que eu consegui conquistar como rainha das dicas. E aí eu comecei a entender, e se eu começar a ensinar pessoas a produzir conteúdo dentro de qualquer segmento, com a estratégia para que eles cresçam e prosperem dali e façam um negócio? E aí foi onde, agora eu vou ter que implementar e potencializar a Cleane mentora, a Cleane protagonista já ensinando. E aí eu tive que tirar de cena a Rainha das Dicas e fazer um rebrand dentro da minha marca, porque para as pessoas entenderem o meu hub de comunicação, meu hub de marketing, meu hub de resultados, que eu vou já te explicar onde nós estamos hoje com soluções, com produtos, eu tive que trazer essa força dentro do meu protagonismo. Mas a Rainha das Dicas, onde eu chego, eu amo, foi uma figura assim, incrível na minha vida. De vez em quando ainda rola dica, mas agora a dica de crescimento profissional. Mas né?
1: o título ninguém tira, não.
0: Ninguém esse tira.
1: Título. Você esteve na TV, agora muito forte na internet e nos eventos. A televisão e a internet, elas são concorrentes ou elas se completam?
0: Se complementam. Inclusive, está no meu livro. O meu livro desse ano, que eu vou publicar outro livro, que é 14 canais de vendas.
1: 14?
0: Canais de vendas. Que eu perdi muito dinheiro, deixei muito dinheiro na mesa por não aproveitar outros canais de aquisição de vendas. Então, muitas vezes, na época como Cleane apresentadora, eu só trabalhava com indicação. Indicava, eu ia fazer uma visita e, poxa, se eu tiver um time comercial vendendo para mim, potencializar o resultado do meu time, mostrar a Cleane Fontenelle, todo o meu hub que eu tenho, toda a minha empresa, todo o meu time, todo o meu ecossistema, em vários canais de vendas, é óbvio que eu vou crescer mais. Então foi onde eu comecei a entender que quando a gente fala de conteúdo com estratégia para vender, o segredo de tudo está na venda. Empresa que não vende, quebra. Então, por muitos anos, eu mantive ali minha reputação, minha credibilidade, minha autoridade, mas eu não ganhava dinheiro para poder expandir o meu negócio. E aí quando eu comecei a pensar, e se eu aproveitar o mecanismo de canais de vendas para potencializar os resultados dos meus negócios? E aí é nesse processo, é nessa expansão que eu comecei a entender como funciona e é o meu propósito ensinar outras pessoas que também passaram pelo que eu estou passando e não estão enxergando que o céu é o limite para crescer com um time comercial assertivo usando os canais de vendas.
1: Pois é, a gente vê que tem muita gente aparecendo de qualquer jeito, tá? Sim. Às vezes até apelando demais. Qual é a diferença de quem aparece e de quem permanece?
0: O permanecer, ele tem a ver com o legado. Eu sempre digo que o legado é a história que você constrói dentro da tua reputação. Então, são duas perguntas que eu sempre faço nas minhas palestras, inclusive. Como você é lembrado pelo mundo? Tem impacto você no mundo? E como você é lembrado pelos seus clientes? São duas grandes perguntas. Se você quer construir um impacto maior, você tem que ser lembrado pelo mundo, são as pessoas como um todo, né? Que não só os teus clientes, são as pessoas que estão ao teu redor. E como você é lembrado pelos teus clientes? Aí são duas narrativas ativas que você precisa escutar. E essa construção, ela tem a ver com comunicação, ela tem a ver com marketing, tem a ver com brand, mais ainda brand, que é onde a conexão é do legado. Como sua marca ela é lembrada mesmo sem estar vendendo? Entende? Tudo dá aí atrás de respostas que eu não tinha, mas que eu precisava ter para crescer também. E com esse desafio de crescer, não crescer sozinha. Crescer e fazer com que todas as pessoas que estão perto de mim enxerguem o que eu não enxergava e passem a crescer mais.
1: Cleane Fontenelle aqui no Coletânea Podcast. E a pergunta que todo mundo está guardando: como foi que nasceu o método SEV?
0: Justamente na época da pandemia, eu já senti aquela vontade. Eu preciso criar uma metodologia que traga um propósito maior dentro da minha vida. Sim. E na época a gente falava muito, Racine, em vídeos virais, virais, virais. Eu consegui bater 1 bilhão de visualização no meu conteúdo.
1: 1 bilhão!
0: 1 bilhão, fui destaque nas revistas. Só que aí eu entendi que o que adianta ter 1 bilhão? E cadê os milhões? Cadê, né? Cadê ali a parte financeira?
1: Cadê o retorno?
0: Pois eu entendi que tinha uma lacuna gigantesca, sim, que não adianta estar na internet com bilhões de visualizações, milhões de visualizações no conteúdo viral e não conseguir converter, não conseguir vender. E aí eu entendi o que, que eu faço para vender, me conectar mais, fazer daquilo monetização. E aí foi onde eu já comecei a ser monetizada pelas plataformas na época, em 2020, 2021, 2022. E aí foi em 2022 que eu disse, eu preciso dar minhas mentorias, entender como é que funciona, já que eu consegui bater os meus milhões de seguidores, mas eu preciso vender, lucrar com isso. E aí eu disse, tá, mas se eu puxar isso aqui para o empreendedorismo, porque muitas vezes o empreendedor não quer ser blogueiro, ele influencia, ele tem que aprender a influenciar, sem necessariamente ser só blogueiro, que esse nome, tem muita gente que tem, não gosta.

0: Gosta, né?
1: Gosta.
0: E aí eu disse, então vamos tirar, descartar esse mundo de blogueiro, que eu focava muito na influência e nos blogueiros na época. E eu vou começar a ensinar qualquer pessoa, qualquer empreendedor que precisa crescer no seu negócio, potencializar os seus resultados. E aí foi onde eu disse, tá, então tudo que a gente faz é conteúdo. Tudo que você faz é gerando conteúdo. Inclusive aqui a gente está gerando conteúdo para as nossas redes sociais também, para a rádio, para todo o teu ecossistema. Mas sem estratégia você não cresce, porque conteúdo de qualquer jeito não adianta. E estratégia é o objetivo, onde você quer chegar. Se eu tinha já milhares de visualizações do meu conteúdo, só que eu não tinha o rendimento que eu queria, na liquidez. Então foi onde eu disse, então estratégia também para vender e ganhar dinheiro. Então a estratégia ela pode ser simultânea, você pode ter duas, três, quatro estratégias. Portanto que você tem as metas para conseguir alcançar os objetivos de cada uma delas. E aí, ok, conteúdo e estratégia. Na época, eu tinha pensado nesse V ser o viral. Mas viral, empresário, empreendedor, se assusta com o nome viral. Aí já teve a pandemia ou não. Na época da pandemia, eu vou tirar esse viral aqui para não levar esse nome para coisa ruim. E o que é que todo mundo sonha? É vender. Todo mundo vende, gente. Quem não vende produto, vende serviço. Quem não vende serviço, vende produto. Então, todo mundo vende algo. E aí, então, tem que ser vendas. E aí, nasceu o método SEV. Conteúdo, estratégia de vendas. Só que quando ele nasceu, eu dava mentorias, eu tenho alunos no mundo todo, onde eu ensino a criar conteúdo com estratégia para vender. Só que eu comecei a entender que a Cleane precisava descentralizar muitas coisas e capacitar uma equipe, um time, para poder conseguir dar assistência e o meu propósito ser crescer mais ainda, né, na vida das pessoas. E, de fato, eu entendi que eu preciso agora ter um time. E aí foi onde eu disse, não, eu amo águia. E aí, dentro da águia, do arquétipo, né? Tem gente que é tubarão, tem gente que... Aí eu disse, eu vou montar um time de águias melhor do que só eu. Ter um time melhor do que eu dentro da minha empresa. Gente mais competente, mais capacitada. E aí eu comecei, desde 2023, montar minha agência. Mostrar o meu hub de comunicação e marketing. Eu disse, eu vou montar minha estratégia, vou montar o meu time. E aí, o que, que eu vou fazer? Começar a ter meu hub de comunicação e marketing mídia. Agora chegou a hora. O método SEV, ele não vai ser só um método onde eu ensinava pessoas nas redes sociais a crescer, ter minhas mentorias, eu tenho um curso digital, hoje a plataforma do método SEV, nós temos quase 150 aulas lá, que eu gravei tudo em 2022, depois eu regravei todo ano passado de novo, porque vem mudando, né? Então regravei...
1: Tem que atualizar.
0: Atualizando, e eu mudei 100% do curso, gravei tudo, e toda semana sobe 5 aulas novas, que é o método SEV, que é a plataforma educativa. E de 2023 eu comecei a ter uma equipe incrível, comecei a ter meu time de estrategistas, meu time comercial, com tudo que uma grande empresa tem, eu comecei a ter e expandi os meus negócios, e foi onde foi a virada de chave na minha vida. A crescer, ter um time maravilhoso, pessoas competentes, pessoas incríveis e um time de águias de verdade.
1: É, porque nem sempre, por exemplo, nem sempre eu vou conseguir falar com a Cleane, mas eu vou conseguir falar com a equipe da Cleane, que já está conectada, que já fala a mesma linguagem da Cleane.
0: Isso. E aí hoje a gente tem um time de assessoria de imprensa, que são os meus jornalistas na nossa empresa. A gente tem um time com todos os estrategistas, que é a parte da minha ação, os meus videomakers, toda a minha equipe de design. Hoje a gente tem um hub de comunicação, marketing e resultado. E aí quando eu entendi que vendas é algo além do que só conteúdo e estratégia, eu comecei a ver algumas dificuldades dos meus próprios clientes. Então, onde eu via a dor do meu cliente, eu pensava em solucionar a dor dele. E aí eu criei dois grandes produtos, Racine, dentro da nossa empresa, que é assim, eu acredito que vai ser uma grande escala dentro do nosso negócio. Que a gente desenvolveu um CRM próprio, que é uma máquina de vendas, onde dentro do nosso CRM, já que a gente se preocupa, não é só gerar leads para o cliente, a gente gera leads. Mas a gente se preocupa com o resultado final. A gente fala de ROI e ROAS. E vendas, marketing é vendas. Se o marketing não está vendendo, tem alguma coisa errada. E eu me preocupo com o resultado do meu cliente. Ah, gerou lead, massa. Teu time comercial vendeu? Não. Então vamos ver o que é que está acontecendo, por que você não está vendendo. E aí a gente entra no funil de conteúdo, além do funil de vendas, para poder ter o resultado que o empresário espera. E aí esse CRM já está com a lista de espera. Glória a Deus, de muita gente já. Nossos próprios clientes. Como a gente tem suporte de outros CRMs que a gente cuida dos nossos clientes dentro da agência, eu disse, então vamos criar o nosso. E aí a gente está a desenvolver o nosso, já está lançamento oficial, acredito que em setembro.
1: Esse CRM vai ser assim para você utilizar para sempre?
0: Para sempre, não só a nossa empresa, como todos vocês,
1: não, sim,
0: né?
1: Sim.
0: Todo mundo que é

0: produto, que é o CRM Máquina de Vendas, o nome dele.
1: Verificar seu nossa, dashboard lá.
0: Máquina de venda. Não, dashboard em tempo real. Toda hora acompanhando tudo. E aí você vê o CAC, o cliente que entra. A gente consegue metrificar o trajeto do cliente, desde onde ele chega, até a parte do atendimento. Aí uma dor que eu percebi, eu criei a AI Annie, que é o nosso agente de marketing 24 horas, que já é dos meus alunos, nos releases que a gente cria, e eu coloquei essa vendedora virtual dentro do CRM. Então, ela dentro do nosso CRM, ela organiza o CRM, quando você desatualiza, passa 2, 3 dias sem atualizar o CRM, principalmente o time comercial que não gosta muito de atualizar diariamente, eu consegui fazer uma IA dentro do nosso CRM inteligente para organizar os seus processos. Então, a melhor vendedora, a melhor amiga do vendedor é a nossa e a Anne, que está dentro do CRM. Então, assim, foi uma dor.
1: E a Anne é 24 horas.
0: 24 horas lá atendendo dentro do CRM. Além disso, Acceleration, que é um outro produto que atende o Brasil todo, junto com o CRM, onde a gente consegue trazer o Power Acceleration, o destaque da tua marca na primeira página do Google. Só que as pessoas acham que buscar você no Google é buscar o teu nome. Bota lá Racine, quem é Racine Fontenelle? É muito óbvio, isso aí é uma pergunta de validação. Quem eles querem saber mais informação sobre o Racine Fontenelle, eles vão no Google, no Gemini, no GPT, no Cloud, nas IAs, que também já trazem indicação nossa. Mas se eles pesquisarem quem é um excelente jornalista que apresenta um podcast, será que com essa pergunta vai trazer o Racine Fontenelle? Então a gente começou a estudar o CEO do Google e potencializar os resultados dos nossos clientes na primeira página. Então a gente bota os nossos clientes para competir com ele mesmo na primeira página. Então é algo assim que Deus me mostra soluções que eu consiga trazer dentro do nosso hub de comunicação, coisas que eu posso agregar na vida das pessoas, porque venda, ninguém vai comprar algo se a venda, aí é o perigo, venda é emocional. Só que, quando você compra algo que sana a tua dor, que você consegue ali consolar a tua dor, e queria resolver isso, e aquilo que eu comprei de produto consegue resolver, não tem nada mais prazeroso do que isso. E eu digo que quem compra vai ser o teu melhor vendedor. Porque você resolveu o problema Verdade. Dele. Então, venda é resolver o problema todos os dias de algum cliente.
1: É, não, eu falo muito assim, ó. Chegou o lead, tá? Não encerra esse atendimento sem fechar. É. Não encerra. E o outro é que você fala, né? Quando o cliente fica satisfeito, tá? Ele acaba
0: ele
1: indicando
0: para
1: outro, é o melhor vendedor, é. Tá? E custo zero, hein?
0: Não, custo zero. Ali já é um LTV, já entrou, LTV, já pagou LTV, pelo CAC.
1: LTV porque eu não vou ter mais despesa com aquilo ali.
0: Por isso tá? Que tem que aproveitar, né? Que aproveitar. E ainda fazer o follow-up de forma estratégica.
1: Sim.
0: Porque às vezes a gente percebe a falha no follow-up. E é comprovado que o cliente compra, certo? A partir da quinta conexão com o follow-up, você tentando vender com a pessoa, que eu digo que depois que caiu dentro da rede, o lead deixa de ser lead, ele passa a ser pessoa, que já é um relacionamento ali, né? Aí dentro desse relacionamento, follow-up, no mínimo 5 contatos, só se te bloquear, você para de falar, mas se não tá bloqueando, vai falando, vai mostrando, entrega valor, manda conteúdo, do nada, porque muitas vezes o vendedor chato é aquele que só quer vender, tá, mas um dia, dá uma quarta-feira à tarde, de repente manda uma mensagem, como é que você
1: Faz a cadência
0: está?
1: Direitinho
0: Isso.
1: Que dá certo.
0: Então, assim, tudo é o relacionamento. Então, o segredo Verdade. De tudo, com tanta IA, com tanta coisa que a gente vive, nunca vai substituir o humano, o contato, sabe? Eu ainda confio muito nessa parte da conexão real, né?
1: Estudar teu cliente ali,
0: estudar.
1: Tá?
0: Escutativa.
1: Não desistir. É. Eu falo muito do prontuário social, coloca mais indicação, tá? Isso. Coloca mais informação. Ah, o senhor viajou para Paris no ano passado, né? Como foi a viagem,
0: isso.
1: Né?
0: Isso,
1: tá? Como é que tá as crianças, né? Sempre. Então, no caso, o cliente, ele gosta de ser bem tratado, que você conhece um pouco dele.
0: E isso é o que gera a conexão. Muitas vezes você já quer chegar, vamos fechar o negócio, tá. Mas se, antes de fechar o negócio, você se conectar com ele, como Verdade. É que tá a família, Verdade. Né? Aí isso vai gerando ali uma conexão maior, que você consegue, de fato, virar um relacionamento com a pessoa.
1: É porque fica íntimo, né? Fica íntimo, né? Ô Cleane, é importante o empresário hoje dar as caras aparecer?
0: Completamente sim. Eu digo que essa resposta aí é sim ou sim. Não tem mais como você crescer, escalar.
1: Mas eu tenho vergonha de gravar.
0: Aí você tem que ter um momento comigo de fala mesmo. Por quê? Porque eu tiro qualquer um do anonimato. Hoje, nesses 17 anos gravando, não teve uma pessoa sequer, mesmo com timidez, que não tenha cedido ali uma entrevista. Então, tudo é a forma da condução, do diálogo. Isso, a entrevista, é um caminho, porque você está ali diante das câmeras. Mas a gente ensina dentro do método SEV como você se conectar com o teu celular e com o espelho na hora de escovar os dentes. A gente ensina vários exercícios que a pessoa vai se olhando, vai se aceitando e vai entendendo que eu preciso começar. E quando ele se torna protagonista, que a gente fala de protagonismo, quando ele se torna protagonista,

0: O CPF sempre vai fortalecer o CNPJ.
1: Sim.
0: E aí, então, você está ali com o teu propósito. E quando você mostra que você é protagonista, Cleane, eu não quero ser o protagonista do meu negócio. Quando não quer, não quer, não quer, não quer, a gente encontra outras soluções. Mas eu vou incentivar sempre você a ser protagonista.
1: Criatividade e estratégia. Qual é o mais importante?
0: Olha,

0: vai te levar a lugar nenhum.
1: Perda de tempo.
0: Perda de tempo. Porque é a estratégia que você vai levar para alcançar a meta que você espera. Então, a estratégia sempre, a estratégia é a intencionalidade. Quando você entra no negócio e diz, eu sou criativo, tá, ainda vem uma outra frase que anota aí no teu coração. Os inteligentes trabalham para os corajosos. Então, a inteligência, a criatividade, se você não colocar em prática, a ideia é a execução. O que vai te tornar diferente dos iguais, o que vai te tornar uma pessoa de sucesso, é a constância, a repetição e a disciplina na constância. Disciplina na constância. Porque de tanto você tentar acertar aquilo, um dia vem. Deus vai dizer, nem que Deus vai dizer, meu filho, agora é a tua hora. Vai dar certo, entendeu?
1: Ô, Rainha das Dicas, fala pra gente aqui, ó. Qual o primeiro passo para construir autoridade?
0: Sem dúvidas, tudo que você faz, o primeiro passo é esse protagonismo. Eu falo na rede social porque é a maior avenida do mundo. Então você tem mais espaço para falar com o mundo e você ser de fato notado. Tem muita gente que tem autoridade no seu ambiente de trabalho, tem muita gente que tem autoridade dentro da sua instituição, que é gestor, que é um grande líder. Mas quando você tem o primeiro passo, a oportunidade, é criar autoridade na maior avenida do mundo, que são as redes sociais, você consegue ter uma magnitude maior e tua voz consegue chegar em mais vidas. Então eu falo que a rede social é o primeiro passo para a autoridade. Mas a autoridade ela já vem sendo construída dentro do teu dia a dia, que é o legado, que é a construção do teu posicionamento. Por isso que tenha muito cuidado. Porque a autoridade, ela não pode ter ego.
1: Sim.
0: A autoridade, ela tem que ser guiada pelo ecossistema que você vai construir. Eu até fiz uma postagem que tirei o ego da minha vida e construí. Antes era egossistema, tirei o ego e é ecossistema. Que aí você se fortalece e fortalece outras pessoas, ainda cria a tua autoridade e ainda ajuda outras pessoas. Né?
1: Crane, na sua frente eu tô vendo aí um

0: Cleane Fonte, né? Lê o livro.
1: Eu com toda certeza.
0: Passe o seu feedback. E aqui no livro tem duas particularidades. Eu ensino, hoje é o dia 4 de agosto
1: de 2026. Essa data vai ficar marcada aqui.
0: Vai poder ficar marcada, que é o dia que é a virada de chave. Mais ainda, todos os dias a gente tem a oportunidade de deixar uma chave intacta, estável, ou virar todos os dias para conseguir superar qualquer desafio, qualquer problema e evoluir. Tem duas frases que eu uso, que é a virada de chave e a evolução.

0: ação, 3 segundos sempre importa. Eu digo que é qual é a tua primeira boa impressão. Ao chegar, você vê uma pessoa, antes dela abrir a boca, ela já comunica algo. Então, qual é aquela impressão que aquela pessoa te passa? Isso é muito importante, porque isso tem envolvimento com posicionamento, autoridade e protagonismo. E aí, no livro, você vai aprender tudo isso, dentro dos pilares, posicionamento estratégico, como criar funil de conteúdo, vai ser muito bom. Eu quero que você aplique, se tiver alguma dúvida, me
1: Tudo.
0: pergunte.
1: Deixa eu te falar uma coisa. E quem quiser adquirir esse livro, como é que faz?
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1: Vai baixar, Popó?
0: Ótimo.
1: Vamos
0: eu já
1: ver aí.
0: Vou lhe presentear, eu vou fazer melhor. 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
1: Olha
0: um
1: aí, Popó.
0: presente.
1: Olha aí,
0: Aí ou
1: Popó.
0: ganha o e-book ou ganha 7 dias grátis dentro da nossa plataforma de aulas.
1: Pois,
0: Também é
1: Popó, eu
0: muito
1: vou ler
0: bom.
1: isso aqui, ó, também nesse final de semana. Eu lhe
0: Eu
1: empresto,
0: vou dizer,
1: viu?
0: não, já vou presentear você com o e-book. Vai dar certo. E se eu vier aqui de novo, eu trago o livro. Vai dar certo. Eu mando para você.
1: Tá certo. A inteligência artificial, ela te assusta ou ela te empolga?
0: Me empolga e eu. Ave Maria,
1: Tem muita gente com medo
0: você
1: aí
0: não,
1: da
0: você
1: IA.
0: tem que ver minhas palestras.
1: Vai falar? Daqui a
0: Olha.
1: pouquinho tem uma, o Adelso vai estar aqui. A Décio Paulo
0: Perfeito.
1: vai estar aqui e vai cantar também, né, Décio? Daqui a
0: Adécio,
1: pouquinho.
0: só para você ter noção, Racine, o que é que a gente faz? Eu entro nas minhas palestras com uma máscara. Eu entro com a máscara, que é a metade humana, metade. A máscara, metade humana. Que antes eu falava assim, todo dia eu estou melhorando essa minha frase. Eu falava que use a IA para acelerar a sua produtividade. Hoje eu falo. Use a IA para não perder a oportunidade que Deus te deu. Por quê? Porque tem muita gente já sendo substituída por ela. A gente antes eu dizia que não estava substituindo, mas está. Quanto mais eu converso com os meus amigos, agora quem domina a IA, aí não vai ser substituído, não. Por isso que todo mundo tem que estudar inteligência artificial.
1: E
0: Todo
1: a
0: mundo.
1: gente vê muita gente usando de qualquer jeito, tá?
0: Não,
1: Que
0: não,
1: você vê
0: não,
1: ali e
0: não
1: fala,
0: é
1: meu Deus, esse
0: diferente.
1: texto aqui foi da IA,
0: Não, não,
1: né?
0: ainda vamos lá, gente. A IA, a gente fala de texto principalmente. Texto é conexão, é a sua extensão. Ela pode te ajudar a gerar ali um texto, mas o prompt tem que ser você, a ideia tem que partir de você, senão você vai viver só refém, aí vai ficar teleguiado da IA. Então você tem que usar a IA como acelerador da tua produtividade, mas você ali olhando, ver se faz sentido dentro do que você faz, né?
1: Cleane, me fala desse grande evento que vamos ter aqui em Fortaleza.
0: Olha, está chegando a Expansão Experience. Muito feliz com esse convite, né, para também fazer parte junto com a Marina Gomes e também o Nilcinho Gomes, com grandes nomes participando a nível nacional, Kepler, a presença do grande Guto Galamba, a
1: Nicolas.
0: presença do Nicolas Ferreira também que vai estar lá com a gente. Eu também vou estar no palco com muito prazer. Vou entrar com a minha apresentação da máscara
1: Opa, eu vou estar
0: também.
1: lá. Eu vou estar lá prestigiando.
0: Então, assim, vai ser um momento incrível e vários outros nomes, grandes empresários aqui do nosso Ceará. Vai ser incrível. Vai ter Michel Ávila, o que foi que eles são nossos clientes da assessoria, né, de imprensa. Então, eles, Cleane, vamos ao máximo trazer pessoas âncoras também do Ceará, porque tem muita gente capacitada no Brasil todo, mas se um evento acontece em Fortaleza, tem que chamar as pessoas daqui, justamente os empresários bem-sucedidos, as pessoas que têm a agregar na vida dos outros. Então, o evento vai ser incrível. Quinta, sexta e sábado, ainda dá tempo de fazer sua inscrição, quem ainda não fez. Já você pode entrar em contato com Expansão Experience e Expansão Empresarial, essas redes sociais, e fazer sua inscrição, que vai ser 3 dias incríveis de muita imersão.
1: Então, vamos lá, de novo aqui. Para quem ainda não fez a inscrição,
0: Entrar no Instagram, tá?
1: Instagram.
0: Que é o Expansão Experience Empresarial. E aí você já entra lá, já manda a tua mensagem e aí o time comercial vai falar com você. Que é o Instagram, lá tem um link na bio. Aí no link na bio você fala com o telefone do time comercial.
1: E vai estar os presentes os melhores, né?
0: Ah, você, Racine
1: Vai
0: Fontenelle,
1: estar
0: vai
1: presente
0: estar
1: os melhores.
0: lá também, vai ser maravilhoso.
1: Ei, para encerrar aqui esse nosso bate-papo, que a gente começa a conversar, tá?
0: Não, eu
1: Dá
0: me
1: vontade
0: empolgo,
1: de ir. E que
0: né?
1: bom, tá? Me fala o que ninguém sabe da Cleane.
0: O que ninguém sabe da Cleane. Eu sempre nas redes sociais, eu tento ao máximo mostrar a Cleane pessoa, né? A Cleane que forte, a Cleane executiva. Dentro desse nosso rebrand, da minha força, eu tive que trazer muito isso. Mas eu sempre digo que esse lado da Cleane, da doçura, do apego com a fé, a sensibilidade, eu tento não trazer isso muito à tona, porque para não perder, principalmente no ambiente onde eu ando, tem muitos homens. E dentro dos negócios é muito homem envolvido, empreendedorismo, muito homem. Eu chego às vezes em eventos que tem 5

0: mulheres e tem 80 homens. Então, eu tenho que trazer essa força, esse meu lado forte, esse meu lado protagonista, mas esse lado feminino, sensível, é lindo demais, que é o que eu também... Que eu vinha muito forte, eu disse, eu não posso perder esse meu lado sensível, que eu sou mulher, é, eu sou feminina, é a minha essência.
1: É a essência, né?
0: E é algo que eu tô tendo esse cuidado nesse meu posicionamento em trazer tanto o meu lado forte à tona, que de fato não perder esse meu lado feminino.
1: Vamos só reforçar aí, então, ó, são 3 dias.
0: 3 dias, construindo um plano de crescimento no seu negócio ainda em 2026. Encerrar esse ano com tudo, com a participação aí de grandes nomes, Guilherme também vai estar lá, grandes potências aqui, Samuel Wagner também, esse lado espiritual. Vai ser um momento incrível, gente. Já anota dia 6, 7, 8, quinta, sexta e sábado, 3 dias incríveis. A Marina já está na expectativa, inclusive vou já encontrá-la. Já estou indo lá no local onde vai acontecer, que é, por mais que o local seja a Igreja Videira Sim. Sul, vai ter um lado espiritual, mas o forte, o foco também. Eu digo que Jesus, ele mostra pra gente o caminho da prosperidade.
1: Verdade.
0: E quando a gente entende que a prosperidade e a abundância do céu, ela está aqui disponível para todos, aí é a opção sua querer conquistar ou não, né? Então vai ser um momento maravilhoso. Eu vou já estar com ela lá na Videira. Já vendo toda a estrutura para vocês.
1: Então, pra gente finalizar aqui, ó, algumas perguntas de impacto. Audiência ou credibilidade?
0: Credibilidade.
1: Fama ou resultado?
0: Resultado, sem dúvidas.
1: Televisão ou internet?
0: Os dois. Eu vivo dos dois. Eu amo os dois.
1: Conteúdo ou estratégia?
0: A estratégia seguida de conteúdo.
1: Planejamento ou coragem?
0: Coragem. E sim, planejamento, porque muitas vezes você tem planejamento e falta coragem. Então, coragem sempre, tá? Ela é o que vai te tornar forte diante dos obstáculos que virão.
1: Uma pessoa que inspira você?
0: Sem dúvida, Jesus Cristo. É a pessoa, pra mim, é uma pessoa que veio na Terra, né? E através dele, ele me deu o maior presente, que é os meus pais e o meu esposo e meus filhos, né?
1: Sem uma dúvida. Dica que mudou a sua vida?
0: Uma dica que transformou minha vida, entender que eu posso, o céu é o limite para eu crescer, prosperar e ter a abundância do céu que eu mereço. Eu digo que Deus é o dono de tudo que eu vou construir nessa terra.
1: Amém. E um erro que virou aprendizado?
0: Erro tentando acertar. De fato, essa construção de colaboradores, de pessoas, de estar ali montando um time forte. Eu entendi que o meu time precisa ser melhor do que eu. Muitas vezes você, na hora de contratar, não contrate gente mediana, contrate pessoas melhores do que você.
1: Sim.
0: E não tenha medo, porque quando a pessoa ela está ali, você aprende com ela, você ensina, e é mais fácil conquistar os objetivos quando tem gente boa no teu time.
1: Olha só, deixa eu contar uma história bem rapidinho. Quando eu vim do Espírito Santo para Fortaleza, porque eu morei algum tempo fora, né? E quando eu vim, eu vim com uma proposta de um emprego para trabalhar numa empresa concorrente da que eu trabalhava, Sim. né? Só que todas as promessas não foram cumpridas, todas não foram cumpridas, mas eu fui para uma outra entrevista e não deu certo. E eu me lembro demais que o gerente chegou para mim e falou assim: Racine, olha o que eu ouvi dele, desenfeita o teu currículo. Tem muita informação, tem muita informação. Mas aí depois eu soube que isso aí assustou ele mesmo, tá? Porque quando você fala assim, eu quero trabalhar com alguém melhor do que eu. Isso é legal, mas tem gente que não interpreta.
0: Isso, aí é onde eu sempre falo que, inclusive eu falando sobre isso no sábado, no evento que teve, que muitas vezes você tem que estar sempre avaliando o teu time de RH, os teus coordenadores, os teus líderes, porque na oportunidade da entrevista... eles podem ter medo de contratar pessoas melhores até para tomá-los. Você tem que estar vivo e estar sempre enxergando quem é essa pessoa. Dependendo do cargo, sempre o protagonista, o dono da empresa, o diretor, tem que sentar com pessoas também para estar todo mundo alinhado nesse crescimento. E quando você fortalece isso dentro da sua cultura, isso não pode ter a sensação de medo, eu vou perder aqui meu lugar. Não. Se você é tão bom quanto, você vai crescer junto com aquela pessoa. Então, ter esse pensamento de crescimento mútuo, todo mundo junto.
1: Eu trabalhava no Banco Cidade, né? E quando chegava minhas férias, o gerente chegava e falava assim: não saia de férias, não, porque a gente vai colocar alguém no seu lugar. E quando você voltar, você pode perder seu emprego.
0: Isso.
1: Olha.
0: Não, não pode ser assim, que é justamente essa cultura de fragilidade. Mas aí eu vou dar uma resposta assertiva. Quando você tem certeza que você é muito bom naquilo que você faz, você não tem medo de nada e não se justifica. Então, segue firme. Sempre quando alguém te ameaçar com algo, confia no teu taco, confia em você mesmo. Que foi o que aconteceu com você até aqui.
1: Era a dica que eu ia pedir pra ela, uma dica da rainha das dicas.
0: Confie
1: em
0: você mesmo, confie. Quem é muito bom e ainda humildade de aprendizado. Porque por mais que nós, que você é bom, que eu sou bom, que nós sejamos bons, a gente todo dia está ali se preparando e aprendendo. Então é aprender, ter humildade para aprender, se errar, Se errar, você pode dizer, eu errei, mas tentando acertar. A humildade é o que vai te tornar diferente também dos iguais.
1: Cleane Fontenelle aqui no Coletânea Podcast. Que alegria, Cleane. Como foi bom te ouvir aqui.
0: Olha, tá? Eu fiquei assim, muito feliz. Você também, a gratidão agora, em você acolher, receber os nossos empresários, todos os nossos... Eu sempre digo que a gente se conecta com pessoas melhores do que a gente. Eu só gosto de cliente, quer também crescer. E as oportunidades que você já deu de sentar nessa mesa dos nossos parceiros da SEV, dos nossos clientes, gratidão. Muito obrigada também.
1: E eles podem vir aqui, ó.
0: Muito
1: pra
0: feliz.
1: Para a gente ter uma conversa como essa hoje, inspiradora, com Cleane Fontenelle, eu tô muito feliz.
0: Gratidão, Racine. Ó, já lhe espero no Corpo e Estilo de Vida.
1: Vamos lá, quais
0: já
1: dias?
0: Já vamos alinhar, já vamos marcar já a nossa entrevista na terça-feira da próxima semana. Qual o horário seu aqui? É sempre terça?
1: O meu aqui é sempre terça.
0: Sim, então na terça, o horário que você sair daqui, aí terminou...
1: Não, é porque na terça-feira, tá? Hoje, a gente tá gravando, tá? Um programa especial.
0: Ah, chiquíssimo!
1: Tá? Esse é especial, pronto, né? Justamente porque já vai ter o seu evento, tá? Mas o nosso programa é sempre terça à noite.
0: À noite,
1: então, de 8 às 10.
0: Então a gente combina na próxima terça-tarde comigo.
1: A gente combina.
0: Viu, Crisalinha, já marcar para poder ser entrevistado por mim com toda honra.
1: Que alegria, Cleane.
0: Toda honra, meu
1: querido. Que Deus te abençoe muito.
0: Amém.
1: Sucesso no evento. Amém. E a gente se encontra lá. A gente vai para um break comercial e a gente volta já.
0: Beijo, Cleane Fontenelle, segue lá.
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0: meus amigos, estamos de volta com o Coletânea Podcast. Primeiro bloco, olha, foi um bloco assim de muita inspiração pra gente, com a Cleane Fontinelli. Tava falando agora com o Popó que fiquei feliz que ela me convidou, inclusive, pra gravar uma entrevista na próxima semana. Eita, a gente tá com moral, viu, Popózinho? A gente tá com moral. E meus amigos, aqui do meu lado já está ele, meu querido amigo Adécio de Paula. Boa tarde, Adécio! Boa noite, meu irmão. Boa tarde.
1: Acostumado à noite, né?
0: Meu amigo? Tudo bem, Adécio?
1: Tudo bom, tudo na paz.
0: Que alegria te receber aqui mais uma vez, viu?
1: Pra mim é um prazer estar
0: aqui. Adécio é parceiro, já esteve comigo lá na TV Precabula, já esteve aqui também. Na FM Benfica, a gente já trocou algumas ideias. E na minha frente está ele, esse cara que é gente boa, tá fazendo maior sucesso em todos os programas de televisão. Meu querido amigo Giliardo Show. Boa tarde, meu amigão.
2: Sim, bora, queridão. Como é que você tá? Tudo bem?
0: Agora bem. Hoje eu gostei de ver aí, porque ele veio sem a touca, né?
2: O gorro, né?
0: Hoje é um gorro, né? Hoje veio mostrar um pouquinho das madeixas dele. Tudo bom, meu amigão?
2: Tudo bem com você. Mais uma vez aqui, feliz em poder retornar aqui, né, ao seu programa. Lider a audiência aí, né, também. Um abração aí a todos que estão sempre aí na escuta acompanhando e também que estão compartilhando o trabalho aí. E também agradecer a você por estar sempre abrindo as portas aí para os artistas.
0: Com toda certeza.
2: Todos os artistas.
0: É, né? O nosso dever. E hoje você trouxe uma companhia bem interessante para acompanhar o programa hoje, não foi, Giliardo?
2: Meu super-herói, Hélio Melo Soares.
0: O seu super-herói, né? Chegando aí o Dia dos Pais, né? É muito bom. Quem tem o seu, meus amigos, aproveite. Aproveite mesmo, né? Às vezes, sabe, aproveitar e falar aqui, já que seu pai tá aqui. Você é pai, né, Décio? Tem quantos filhos?
3: Já tem neto.
0: Tem neto aí. Pois é. Rapaz.
3: Três filhos.
0: Às vezes eu lamento pais que não dão a atenção que os filhos precisam, tá? Às vezes tá vindo, encerra um casamento e acaba encerrando também o relacionamento.

0: relacionamento com os filhos. Não façam isso, não, porque depois, quando o tempo vai passando, você se arrepende disso aí. Eu tinha minha proximidade com meu pai muito grande a vida inteira, né? E hoje eu tenho com meus filhos. Quer dizer, a gente vai construindo, né? É o legado que a gente vai deixar. Tá? Parabéns pela essa iniciativa de ter trazido o seu pai aqui, viu?
1: Obrigado.
0: Adécio, oi, meu querido amigão, me fala, são quantos anos já dedicada à música?
2: Rossini, eu digo desde os 16 anos. Né?
0: Desde os 16?
2: Eu tenho 59. Já estou entrando nos 60.
0: Temos a mesma idade.
2: É, a mesma idade. É muitos anos, né?
0: Muitos anos. Muitos
2: é uma
0: anos.
2: 40, 44 anos por aí.
0: Pois é. Já viu muita coisa acontecer na música?
2: Já, né? já trabalhei. Você sabe que até uma vez a gente falando aqui, já participei de programa até do Irapuã Lima. A
0: sim.
2: Menina tem que dizer, é o novo.
0: É o novo. Não, rapaz, Irapuã Lima, tá? O Giliardo é da geração mais novinha, não, né? Não, mas chegou a acompanhar o Irapuã Lima?
3: Não lembro, pequenininho, mas não cheguei a acompanhar.
0: Olha, eu quero humilhar a gente pequenininho. Mas, cara, mas o Irapuã Lima, ele fez parte, tá? Da televisão, não só cearense como brasileira, porque foi um marco ali. Né?
2: Exatamente. Aqui você sabe que era o Augusto.
0: Augusto Borges.
2: Borges, né? Que isso. Era o chefão. Nunca fui no programa dele, mas já tive
0: pessoas. Era o show do Mercantil.
2: Era. E, antes, e depois foi para a TV Canal 5, né? Teve aquele de chorinho e tudo.
0: Sim,
2: né?
0: Sim, bom demais, né? Também.
2: Bom demais.
0: Né? Mas eu quase sempre.
2: Mas em termos assim da TV, muito programa do João Nosso Júlio.
0: Foi praticamente todos ali.
2: Passei do Nogueira, tá vendo? Só não do Will Nogueira, porque que era mais a estrutura maior, né? De banda e tudo. Mas esses outros mais médios eu participei. Aquele outro que faleceu, né? O mano dele. Ele, bonitão, né?
3: Enio Carlos.
2: Enio Carlos. Enio Carlos participou umas duas vezes. Era legal demais. Eu gostava.
0: Pois é. O Giliardo, não é do seu tempo, mas você acompanhava um pouquinho?
3: Acompanhava. Esse programa todo que ele citou, eu acompanhava, então já era, mas eu. Porque assim, uma das minhas inspirações na música, no forró, foi o Guinha Cardoso.
0: Ah, o Guinha.
3: Guinha Cardoso. Porque quando eu era pequeno.
0: É por isso que hoje você é parceiro do Guinha, né? É o Guinha, mas é o Guinha, né?
3: Aí, tipo assim, quando eu menorzinho, eu acompanhava muito ele na época dos Brazos do Forró. Aí eu ia para tudo que era canto com ele, ele também trabalhava também, ele ajeitava negócio de carro, e eu ia no dia a dia com ele. Inclusive, eu chamei ele de grande pai.
0: Ah, então hoje você está em contato.
3: Não, direto, mas
0: então
3: direto.
0: O teu ídolo virou teu amigo.
3: Sim, amigo, sim. Né? Na música, a minha referência foi o Guinha Cardoso.
0: Pois é. O nosso amigo Adécio começou a cantar bem novinho. Você também?
3: Foi... Tipo assim, eu assim, cantava na banda do colégio, tinha uma banda no colégio, né? Aí sempre gostei de compor música, sempre fiquei no anonimato. Aí pra vir cantar mesmo, pra ficar assim, exposto mesmo, conhecido, agora foi, comecei esse ano, quando eu fiz um vídeo, né, na praia, aí alguns programas começaram a me ligar pra eu poder me apresentar, né?
0: A participar, né?
2: Foi agora, né? Recente.
0: E você, Guinha, do acordeão?
3: Quatro anos, parceria. Guinha do acordeão, 4 anos
0: de parceria. 4 anos de parcerias e quantas músicas feitas já?
3: Ah, tem mais de 50 aí o Guinha do acordeão.
0: Mais de 50. Adécio, mais de 50 músicas. Quantas músicas catalogadas o Adécio já tem?
2: Músicas registradas tem umas 200.
0: 200?
2: É. Composta, registrada, né?
0: Sim,
2: é profissional. Mas música mesmo dessa idade que eu faço daqui é mais de 1000. Eu perdi a conta por aqui.
0: Mas consegue registrar?
2: Tem uns papel lá em casa, mas cheio de... Aquele amarelo e tudo.
0: Tá tudo guardadinho.
2: Tudo lá, mas vai se rasgando, né? Cara?
0: Eu queria perguntar para vocês o seguinte. Às vezes, né? Tipo assim, eu também sou compositor, mas tô parado, tô enferrujado demais.
3: Bora voltar.
0: Mas às vezes você faz uma música, aí você vai olhar, você fala assim, gostei não.
2: Gostou.
0: Aí você pega e deixa ali.
3: Aconteceu
0: deixa
3: isso hoje comigo.
0: Do lado. Aí passa um tempinho, quando você pega aquilo ali.
2: Aí vai ter
0: isso
2: outra
0: é
2: ideia.
0: Muito bom, cara.
2: Tem uma ideia maior, né? Melhor, né? Melhora a música, né?
3: Você quer
2: aquela
3: trabalhar mais.
2: Aquela música que você fez, com o tempo você vai ver ela, aí você vai melhor, porque a cabeça...
0: Mas eu digo assim, às vezes o mesmo material que você gostou,
2: que você não gostou,
0: no tempo, hoje você gosta muito, sabe? Eu já tive esse cara aqui, de eu pegar, fazer uma música e falar assim, muito ruim. Deixei ela encostada. Depois eu fui pegar, cara, isso aqui é maravilhoso, cara. É maravilhoso. Mas isso aí tem a ver com a arte, né? Tem a ver com a
2: composição, com a letra e, assim, o seu chamado para aquele o que você vai fazer, né? Que é a música, né?
0: Pois é.
2: Você tem aquele chamado de fazer aquele trabalho. O que acontece? É a minha parte, né? Quando eu comecei com 16 anos, não tocava nada, não tocava violão, não tocava nada. E tinha uns amigos meus que tocavam, mais velhos que eu e tal. E eu chegava para ele, pedia para ele cantar, me apresentar minha música para eles. Mas só que eles tiravam de tempo, e as pessoas não querem você cantando sua música. Até hoje em dia, você gravar de tudo, as pessoas mesmo, você cantando os cantos, às vezes não quer, porque você não é conhecido, não quer ouvir a sua música.
0: É foda,
2: né? É difícil, irmão. Aí o que acontece? Mas aí o que acontece? Eu,

0: eu fui, comprei um violão com a regra bem alta, e comecei a aprender, sem saber e tal. Aí, esse mesmo, meus colegas, pedi ajuda a eles, eles deram a força, aí continuei.
1: Você não fez aula, foi autodidata mesmo?
0: Pois sozinho. É, mas esses meus colegas deram a força, mas só que foi sim. Mais da minha parte, da minha parte. É como você diz, autodidata, né? Eu fui avançando, aí o que acontece? Passou um tempo, aí comecei a aprender teclado. Aí teclado eu comecei a tocar na noite. Aí a noite abrange mais, né? A noite você já fica profissional, né? Você já
2: tem rapaz, todos os estilos de música, né?
1: Pois é, cantar à noite você
0: tem um repertório muito grande.
1: Você tem a obrigação de ter um repertório grande, porque sempre vai ter um cara chato, então, sempre vai ter um bêbado. Ter,
0: exatamente, na noite.
1: No teu ouvido, canta essa aqui.
0: Não sabe não, aí vai mandar, vai. Né? Desfazendo a pessoa, né? Às vezes aconteceu já que chegaram para derrubar até o instrumento.
1: Foi mesmo.
0: Bebo, né? Não, as pessoas são mais gente bebo.
1: Eu sei.
0: Vai encostar, pede a música, aí fica aqui. Quero essa música que tu canta, essa aqui. E gosta. Porque gosta, às vezes verdade, gosta. Aí fica bebo e tudo. Aí o que acontece? Mas na noite eu fui mais de 30 anos. Eu parei porque eu tô no evangélico, sou cristão, evangélico e evangelista como ministro. Aí já está com uns 20 anos que eu sou nessa área de
1: aí deu uma
0: aí eu parei mais da noite. Só que eu trabalho a música. Sempre nunca deixei de trabalhar a música. Você sabe disso que você...
1: Certeza, já te acompanha em tudo.
0: E tem letras, composições, né? Tem letra cristã também. Mas em termos assim, da noite, daquela vida da noite, que eu tinha assim, hoje em dia eu nem aguento mais. Né?
1: O Giliardo falou que a inspiração dele era o Binha Cardoso e do Adécio. Quem era a inspiração?
0: Não, a minha inspiração em termos de música, quando eu comecei, Zé Ramalho,
1: Alceu
0: Valença, os cantores nordestinos. Zé Azevedo, eu gostava muito dessa música. Eu gostava muito desse estilo.
1: Bom
0: gostei,
1: gosto.
0: É,
1: você tem bom gosto.
0: Tá entendendo? Luiz Gonzaga e tudo, tá entendendo? E o Flávio José, já passando mais para agora, né? Mas do meu começo ali foi. E os cantores românticos. O nome dele, Giliard. Eu gostava muito da música de Giliard. Né?
1: Eu até perguntei da outra vez para você. O teu nome é inspiração é Giliardi?
2: A minha mãe nunca perguntei, falou. Não, mas ela gostava, né? Mas o meu é Giliardo.
1: É, o dele é Giliardo.
2: Giliardo.
1: Mas a pessoa acaba associando, né?
0: Giliardo. E aquele outro também, né? O
1: Giliardo,
0: Zé Amarante. Zé Amarante, José Augusto. Aquele outro também que até agora tá falando dele, que ele canta romântico. Eu gosto muito também.
1: Tem uma galera muitos, boa.
0: Outra, na década de 70, sabe que esse cantor 70, é da década de 70, 70, né?
1: 70,
0: 80. De 60 para 70 até 80. Tempo romântico, tempo de músicas boas. Eu gostava, né? Não estou contra a música hoje, não.
1: Não,
0: hoje está muito, baixo.
1: Tem a evolução, né? Mas, tem muito material que
0: muito.
1: Não é interessante.
0: Giliardo, a mídia apoia.
1: Ah, sim, é o que vende, né?
0: A mídia apoia.
1: É o que vende.
0: Você chegar com a música lá, como eu tenho muitas músicas, ela está até falando sobre arte. A minha música é feita pela IA. Como assim? Como é a IA que está fazendo? Não. O arranjo é meu, o trabalho é meu, a voz e o como é que chama? E a letra é minha. Você falou com ela de prompt, né? Tem gente que faz o prompt, aí manda a IA, faz só a cabeça do prompt, aí manda a IA fazer, ela faz. Ali você não é compositor. Ali você não pode passar nenhuma...
1: Verdade.
0: Nenhum canto desse aí para registrar. A minha não. É letra minha. É letra que fala da região do Mucuripe. É letra mais regional. É letra que fala de Fortaleza, da natureza. É totalmente...
1: Rapaz, eu acho o seguinte. É como eu perguntei para a Cleane. A IA está aí. Tá? Ela vai acabar... Ela
0: assusta muita gente.
1: Viu? Ela vai evoluir, ela assusta.
0: Muita gente não gosta.
1: E é usar com inteligência. Agora, não deixa perder sua essência.
0: A essência com
1: música, hoje eu vejo pessoas fazendo música totalmente pela IA.
0: Aí
1: fazendo poesia com a IA. Tá?
0: E às vezes...
1: Cordel com a IA, direito, cara. Né? Tá? Pode usar? Pode. Ah, eu quero utilizar para fazer uma arte de uma foto. Usa, sabe? Só que não abusa, não.
0: Não abusa.
1: Não deixa tirar. A sua autenticidade como artista. Você gosta de usar IA ou...
2: Não.
1: Não usa
2: IA?
1: Não usa IA.
2: Assim... Usa IA para fazer algumas artes, bandas do tipo, mas em relação à música,
0: não.
1: Até mesmo, o Giliardo, porque tá ficando muito parecido também tudo. Você vê, assim, o pessoal às vezes faz... Eu até tava conversando com o Popó hoje. Falei, Popó, eu mudei, se vocês verem, o formato dos meus flyers todo. Por quê? Porque tava todo mundo fazendo muito parecido. Tava muito parecido. Eu falei, epa, isso aqui era o meu.
0: E hoje
1: aqui.
0: Dia
1: então, toda hora eu tenho que mudar para não ter um
0: a parecido. Mesma coisa.
2: Inclusive, Racine, você pode perceber que quando uma música é feita pela IA, eu acho que
0: pede mesmo,
2: 0,1% a pessoa não tem como você não saber que é de IA. É muito parecido, os tons, as vozes são muito parecidas.
1: Verdade.

0: E cada vez tá mais parecido. Quando toca uma música assim que eu vejo, eu falo, não, isso aí é IA. Quando eu vejo um comercial, eu falei, isso aí é IA. No comecinho, Racine, mas você usou aqui no programa com esse. Usei. Usei quando era novidade. Só que no momento que ficou assim muito.
1: Muito chamado, né?
0: Deu certo, Popó? Obrigado. Quando ficou muito usado, usado, aí acaba perdendo a essência, você não consegue diferenciar.
2: A minha questão sobre esse ponto aí, assim, é porque o trabalho que eu fiz aqui, se você ver aqui, tem umas 80 músicas aqui.
0: 80?
2: Umas 80 porra. Músicas feitas. Tá entendendo? Músicas antigas que eu fiz, que já fiz muito tempo, músicas novas, que até mandei até para ti algumas.
0: Sim, aí, sim.
2: Tá, novas. É italiano, é espanhol,
0: castelhano. Não, esse cara aqui, tá, o Adécio, ele. Eu não sei, a capacidade dele é muito grande, tá? Porque ele passeia por diversos estilos musicais. Estilos
2: e ritmo, ritmo. Aí o que acontece, Rocinho? Para mim, essa parte aqui do que eu peguei da IA, porque se eu fosse para o estúdio, já trabalhei com estúdio, já fiz música em estúdio. E às vezes não saiu do jeito, da maneira que. Me identificou, né? Sim. Identificou. E também o gasto não teve o valor, não é todos os estúdios, mas um estúdio bom, se eu for botar uma música dessa para fazer, do rei que está aqui, no estúdio bom, gastar quanto? Só uma música.
0: Aí você fez do jeitinho que você queria.
2: Aqui, os arranjos, todos ela, eu faço como é que eu quero os arranjos e tudo, e ela produz. E o que acontece? Eu pago, não é de graça, não tem nada de graça, você sabe, nesse meio aí, não tem nada de graça. É pago. Por isso que sobe nas plataformas. Se fosse de graça, não subia. Nenhuma música de graça sobe nas plataformas. Toda música que sobe é paga.
0: Giliana, as suas músicas todas já estão nas plataformas digitais também, né?
3: Estão em todas as plataformas digitais.
0: Eu já acompanhando o Adécio aqui. Então, no caso, qualquer pessoa de qualquer lugar do Brasil, do mundo, pode ouvir suas músicas.
3: Vai ver lá. Giliana, show e Guinda Acordeon tem lá nossas partes das nossas autorais, né? E também as versões também, que aqui está... tocando em muitas rádios aí pelo Brasil, graças a Deus.
0: Versões maravilhosas, tá? Inclusive, que eu até falei pra ele, baixei na minha playlist, que quando eu tô no carro...
2: Versões de inglês pra
3: português. Tipo, a gente pega aquela música internacional, a gente coloca a nossa letra no português, mas não traduzindo a
0: melodia. Não é tradução.
3: A gente cria uma letra em cima da melodia, entendeu?
2: Eu sei.
3: E, graças a Deus, tá todas que a gente
2: fez. Mas no ritmo de forró?
3: No ritmo de forró.
0: É mais ou menos o que Calcinha Preta já faz há muito tempo.
3: Calcinha,
0: né?
3: Moleque Sem Vergonha, Desejo de Mina, Código de Mina, Bonde de Forró.
0: E que eu brinco moleca. Muito, e eu brinco muito, tá? Que pra mim o forró fica melhor do que o original, rapaz. Quando coloca ritmo no forró, eu gosto demais.
3: Racine, aproveitando aqui também, Racine, eu quero aproveitar o seu espaço aqui e poder agradecer, Racine, porque assim, são várias rádios que estão tocando as músicas de Liat e alguém da Cordeira.
0: Graças a Deus.
3: E grato demais, entendeu? No Piauí tem a Vale FM, que lá tem o José Carlos, né? Que é o apresentador de manhã, aí depois tem a Jaceli Maria, à tarde tem o Valdemir Evangelista, que entendeu tudo da Vale FM, e também tem a Alvorada FM, também, que é na mesma cidade de São João do Piauí, que também tem lá tem a Joanice, também tem o Davi também, que tocam as músicas da gente, aí vou também para Caicó, que também lá de manhã cedinho começa com o Riva Júnior, que é o Raposa do Nordeste, aí logo em seguida tem a Diva, né, a Mirelle Chacon, que é essencial também, que é a Mirelle Chacon também, que é do show da 106. E logo no final da tarde também lá tem um poeta, Francisco Damião, acho que você também deve conhecer, muito conhecido o poeta Francisco Damião. E também tem as artes também lá do Maranhão, lá de Recife, falar todos assim, são muitas. Aí também tem o Mari, tem o meu amigo Gonçalo Alves da Vale do Sol, do Mari. Aí também tem aqui o Neto Rodrigues na Rádio Murungu, na Paz FM, também grato demais o Neto Rodrigues, tem o Tony Siqueira, tem a Neide Rocha, também tem a Rocha FM, também no Maciço Baturité também, que é de Capistano.
0: Rapaz, que coisa
3: são
0: boa,
3: várias áreas também que estão tocando.
0: Seria boa. A gente sabe que é um trabalho árduo. Há alguns anos
2: divulgação,
0: atrás,
2: né?
0: A gente precisava estar com um disco debaixo do braço, percorrendo essas rádios. Hoje a gente consegue mandar o arquivo da MP3, né, pelo WhatsApp, graças a Deus, facilitou um pouco.
3: Eu também não poderia esquecer também, assim, também tem a Planalto FM de Catunda, que tem o Helder Melo, tem a Conceição Pessoa, tem o Tony Mesquita. E também, agora também uma nova parceria também, que graças a Deus tá dando certo, o meu amigo Jorge Cury, cara, essencial, lá da Federal do Forró.
0: Memória boa, viu, né?
3: Da rádio, acho que era Rádio Educadora, de Crateús. Jorge Cury e toda a sua equipe lá. Jorge, aquele abração, obrigado por tudo aí. São muitos, sabe?
0: Então, devagarinho, tá conquistando as rádios do interior e já de outros estados também, né?
3: Tem também aqui no interior também. Né? São tantos para depois eu não dizer que eu esqueci, né? Mas eu vou estar tentando aí. Tem a Lins FM, a Lins FM Mourão, louco todos os anos dos eventos, né? Falei do Tony Siqueira, também tem a Rádio Onda, né? A Rádio Onda do meu amigo Nil de Andrade. Eu vou lembrando aí.

0: agradece, né, cada
1: rapaz, um. Que coisa boa, viu? É. Que coisa boa. É isso aí, pessoal, porque música boa tem que valorizar. O artista que está começando, tá? Ele precisa desse apoio.
2: É verdade.
1: Apoiar quem já faz sucesso é muito fácil. Tá? É. Agora, apoiar o cara que está começando, que não tem recurso.
2: Abrindo espaço.
1: Esse é o diferencial. Parabéns, tá? Aos locutores, aos radialistas, aos que cuidam da programação das emissoras, que estão tocando a música aí.
0: Racine, essa aqui. Se eu esquecesse, agora que eu lembrei. Luciana Oliveira, cara, essa mulher foi um anjo na nossa vida. Lá de Iracema. A Luciana Oliveira, cara, essa mulher é magnífica. Agradecer a ela e toda a equipe da Rádio Iracema. Entendeu? O poeta também, o poeta Judivan Macedo também. Que
1: tem. Ei, Judivan, um abraço, meu amigo.
0: Abração, Judivan Macedo. Também tem o Divo, né? O Tato Júnior também. Cara, essas pessoas que abriram a porta. Também tem o Tony Nunes. Esse pessoal tá abrindo a porta. Jorge também, o George também, Jorge Castro. Obrigado também a todos vocês aí. É demais. Luciana Oliveira. E todas as ouvintes também. Ah, amo. Eu tenho muitas fãs lá. Eu acho que, Racine, eu acho que meu primeiro show que eu vou fazer, gravar um DVD, vai ser lá em Iracema. Porque
1: Iracema.
0: Temos um público lá maravilhoso, grato, Luciano Oliveira e toda a equipe da Iracema FM. 29 anos de sucesso da Rádio Iracema.
1: Para ter essa constância, tem que trabalhar muito também, né? Tem que fazer muita publicação, tem que fazer muito contatinho.
0: Tem.
1: Né?
0: Eu divulgo, Racine, nos grupos de WhatsApp, eu participo de mais de 100 grupos pelo WhatsApp. Também vou também nos grupos também de Facebook, ainda que eu sou muito adepto ao Facebook. Facebook também ainda. Instagram também, vou divulgando no dia a dia, sabe?
1: Tá certinho.
2: TikTok.
0: TikTok. Tem que ter. Acredito que TikTok eu comecei do dia pra cá, eu nunca me atentei a TikTok. Não, Kawaii.
1: É, mas o TikTok...
0: Mas tô começando agora. Já tem um Instagram. Inclusive, o meu TikTok é Geliado Show Oficial, o Kawaii também. E o Instagram é arroba Geliado Show Oficial.
1: Eu ia perguntar isso aí. Arroba Geliado Show
0: Oficial.
1: Oficial.
2: O meu Adécio de Paula, arroba
1: Adécio de Paula. Se você colocar Adécio de Paula lá no Google, já aparece
2: no Google,
1: um monte de
2: coisa. Botar o nome Adécio de Paula
1: aqui. Dá um Google lá, porque são muitos anos de carreira.
2: Muito tempo.
1: Já passou, trabalho, né? Já viu muita coisa acontecer. Já viu o sucesso que era da Rádio AM, que migrou para a FM.
2: É mesmo, né? Rádio AM, participar de programa de auditório de...
1: Em cima dos caminhões.
2: Não, de bate-papo na Rádio AM, da Verdinha e tudo, e na eu acho que era Dragão, que era um bate-papo aqui. Só música antiga e os caras.
1: Rapaz, era
2: não tinha nem música ainda, assim, não tinha gravado.
1: Era a Verdinha, era a Rádio Irapuru.
2: Irapuru, tá?
1: É a Ceará Rádio Clube.
0: Mas hoje demais. a internet não tem quem possa. A internet hoje ela abrangeu demais, abriu espaço demais
1: para aqui mesmo, a gente tá vendo aqui, ó. Tudo que está acontecendo aqui, como a Cleane falou aqui, a gente está gerando conteúdo. Isso aqui vai para a internet, vai para as redes sociais, vai
2: tá lá no YouTube, vai ver,
1: vai ter o corte, vai ter as fotos que a gente coloca nas redes sociais. Olha,
2: ontem eu estava falando com um amigo meu, que está falando isso aí, né, mostrando assim para ele a música, ele ainda não tinha ouvido, né, a música que eu estava fazendo aí, eu mostrei as espanholas, aí, rapaz, essa música aí é para estourar, no Caribe. Pra mãe de baixo, Peru, Caribe, esses cantam assim, porque é a língua dele, o jeito deles, né? Não é aqui já é diferente, né? Aí,
1: mas a gente gosta. Tu
2: abre pra lá,
1: mas a gente gosta.
2: Tem que abrir, né?
1: Popó, vamos fazer o seguinte: você deixa a gente já com água na boca de querer ouvir as músicas aí. Vamos passar lá o nosso amigo Adécio de Paulo lá pro palco principal, pode ser já? Pode ser?
2: Bora cantar?
1: Bora cantar. Então tu vai lá pro microfone principal ali, meu amigão.
2: Vai duas.
1: Ali, já tá com o Popó, já tá no ponto ali. Tá? E daqui a pouco eu tenho ele, Giliardo Show, meu amigo Giliardo Show. Tenho acompanhado tudo que você faz, tá? Os programas de televisão, e eu tenho certeza que vocês vão estourar logo. E mandar mais uma vez um abraço pro meu amigo Binha lá, pro Guinha, na verdade.
0: Guinha da Cordeão, que hoje está lá, acho que ele tá em Pacuti hoje, ou aí em Mulungu,
1: rapaz, lá, né? Acompanho tudo dele.
0: Guinha
1: também,
0: da Cordeão. Eu
2: tava ouvindo.
0: O Sanfoneiro Bebê.
2: Eu tava ouvindo, né, o seu podcast aqui com a doutora aí, e tudo, pra mim, pra minha pessoa, é mais a oportunidade de como é que chama? De alavancar, como ela disse, né? A estratégia e tudo. Que,
1: verdade.
2: Porque trabalho eu tenho, ideia eu tenho, entendeu? Mas é que sabe que tem que...
1: Verdade, fácil não é não.
2: Expandir, né? Tem que se expandir.
1: Mas vamos expandir?
2: Vamos
1: te dar essa música que dá certo. Papai, olha aí ele aqui, meu querido amigo Adécio de Paula, já esteve comigo lá na TV Precabura, já esteve aqui na FM Benfica.
2: Do show da praça, né?
1: Participamos junto. Vê aí se tá no pontinho aí, tá certinho, Popó?
2: Tá aberto?
1: Opa! E daqui a pouco eu tenho ele, Giliardo Show.
2: Pode tirar aqui.
1: Opa, agora deu certo. Agora deu certo.

0: Ah, oui, son. Teste.
1: Papá, okay. ele fica em qual câmera, papá? É, coloca aí que ele vê.
2: É, mas tem. É só duas, é a exposição.
1: Dá certo porque aqui é ao vivo e se der errado a gente faz de qualquer jeito. Aê! Ali, ó. A décima de pau.
0: Pra todos vocês, aqui no Assis Fontenelle. Show! 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

0: Rapaz, um homem é romântico demais, viu? Adécio de Paula. Adécio, que música linda, viu? Essa composição é sua.
1: É, foi feita esse dia agora, ela é nova.
0: Rapaz, fazer composição pra você é tudo rapidinho.
1: Rapidinho faço.
0: São, graças a Deus. Então, no total, são mais de 1000 composições.
1: É, de letra nessa base.
0: Algumas guardadinhas, algumas no papel.
1: Trabalhar
0: meio amarelado. 200, né?
1: Trabalhar do ano 200.
0: Tá certo, meu querido amigo. Bora cantar mais uma?
1: Bora lá.
0: Vamos
1: igual
0: lá,
1: tá aí, igual que tá aí, na sequência.
0: Aí, essa?
1: Pode ser.
0: Pode ser? Ah!
1: Aumenta mais um pouquinho, é um regzinho. Dá mais qualidade.

0: É muita inspiração, viu? É muita inspiração. Adécio, vem cá. Deixa eu te falar. Eu quero muito agradecer a tua presença. Primeiro, cara, porque hoje quando você chegou aqui, tá? Eu vi você chegou, você fazendo um tratamento aqui. Você fala assim, não, eu vou, marquei. Eu vou no programa. E, cara, muito obrigado. E eu tenho certeza que Deus tá reservado o melhor para você, meu irmãozão.
1: Deus é conosco. Eu agradeço desde já, porque você sempre me convida, eu sempre estou à disposição para fazer o seu trabalho aí, né? O trabalho do podcast
0: coletivo. Tá certo. A gente abre um break comercial, Popó, e volta já, pode ser? Tá bom, ele já tá aqui, ó. Vim já aqui pro palco principal, meu amigo Giliardo Show! Solta, Popó!
2: Apoio

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0: Fala, galerinha, estamos de volta com o Coletânea Podcast. Olha só, a Décio de Paula está aqui porque simplesmente nós esquecemos de tocar num assunto. A Décio de Paula, vai sair aí um livro?
1: É, eu estou lançando o livro. Esse livro era para estar já pronto, mas tem uns problemas de edição. Mas eu acho que daqui para dezembro eu estou com ele na mão.
0: Opa, vem aqui divulgar?
1: É, venho. É, o nome do livro, já digo, posso dizer até o nome do,
0: sim.
1: Livro, né? É Mucuripe de Prosa e Verso. Mucuripe de Verso e Prosa.
0: De Verso e Prosa.
1: Verso e Prosa. É, de uma pequena aldeia, de uma pequena aldeia de pescador ao bairro cantado em verso e prosa.
0: Ali você vai contar o quê? Um pouco a história lá do
1: eu
0: bairro?
1: Eu conto a minha história no bairro.
0: A sua história no bairro?
1: É, a minha vivência do bairro.
0: Vamos combinar
1: porque o seguinte. Porque a minha cabeça, tem que eu vivi no bairro.
0: E essa cabecinha que não para nunca, né, meu irmão? Tá combinado, então, assim que sair
1: o livro, você vem lançar aqui? Eu entro em contato. Tá, viu? Certo. Eu tô esperando alguma coisa aí pra gente abrir como é que chama? As edições, né?
0: Sim, assim que terminar
1: a impressão, tudo.
0: Tá certo.
1: Tá certo? Aí eu venho aqui.
0: Obrigado. E ele falou o seguinte, tá? Ele ia sair, mas ele falou assim, não, eu vou assistir o show do nosso convidado aqui, do Giliardo. Giliardo Show, boa noite, Giliardo. Boa noite não, pessoal. Boa tarde, é costume. Boa tarde, Giliardo. Tudo bom, meu irmão?
2: Boa tarde, Racine. Como é que tá, queridão? Tudo bem?
0: Agora tá melhor. Tem música boa, tá? Você passeou por todos os programas de televisão e falou que ia voltar no Coletânea e voltou.
2: Estou aqui. Aqui, né?
0: Bora cantar?
2: Simbora.
0: É Giliardo Show aqui no Coletânea Podcast. Solta, Popó! Opa! Tá dando certo, calma, tá dando certo. É ao vivo. Opa! Eu pego, Popó, pode deixar.
1: É assim mesmo.
0: Pode deixar. Aqui é ao vivo em cores.
1: Eu sou no plástico.
0: Não se preocupe não que depois a gente edita, só que não.
1: Não tem
0: edição, não.
1: Edição na tronca.

0: Giliardo Show, rapaz, essa música é boa demais, viu? Não tem como você ficar parado com uma música dessa. Essa aí é parceria com o Guinha?
1: Né?
0: Sim.
1: Coisa de la Vida e é composição de Giliardo Show e Guinha do Acordeão.
0: Eu vou falar uma coisa pra você, viu, meu amigo Adécio, tá? A versão fica melhor do que o original, viu?
1: Obrigado.
0: A versão fica melhor do que o original. Essa música já tá em todas as plataformas digitais?
1: Está em todas as plataformas digitais, todas.
0: Então, quem quiser, o cara mora em outro estado, ele quiser pedir na rádio, pode pedir, porque...
1: Pede lá. O nome dessa música é Eu Não Te Quero Mais, Giliardo Show e Acordeão.
0: Tá certo. Bora cantar mais uma?
1: Bora.
0: Eita, olha só, anota aí o nome dele, Giliardo Show. Giliardo Show, aqui no Coletânea
1: Podcast. Coletânea Podcast.
0: Pode soltar, Popó. Pô!

0: Eita, meu querido amigo, que musicão, hein? O Adécio, gostou da música aí, Adécio?
1: Rapaz, a música do homem é boa aí.
0: Rapaz, eu tô falando mais uma vez, tá? É boa. São duas versões que ficam melhor que o original, viu?
2: Lembrando que você pode pedir uma
0: ferrada. Opa, cortou aí só um pouquinho como é, mano.
3: Você pode ligar pra rádio da sua cidade e pedir essas
0: músicas. Já pode pedir.
3: Show, qualquer rádio aí, você pode pedir.
0: O lado bom da internet é isso aí, essa projeção gigante que dá, tá? E eu falo, na verdade, não é no Brasil, não. Na verdade, é no mundo inteiro, mundo, né? Inteiro. Você que mora em outro país, né, quer conhecer um pouco da música do lado do Giliardo Show, entra nas redes sociais, entra nas plataformas, entra lá no Deezer, tá? No Spotify, no Som Música, lá que você consegue baixar.
3: Inclusive, assim, nesse momento, lá em Apodi, na Rádio Cidade 87.9.
0: Apodi, Rio Grande do Norte.
3: No programa Toca Tudo 87, do meu amigo Marco Moraes, toca essa música todos os dias lá. Todos os dias toca lá. Marcos Moraes, da MM Empreendimentos.
0: Rapaz, é porque toca o que é bom, rapaz.
3: Obrigado,
0: se a música bom. É boa, viu? Meu querido amigo, mais uma vez, suas redes sociais.
3: Arroba Giliardo Show Oficial.
0: Pode falar.
3: Arroba Giliardo Show Oficial. E o YouTube Alô Galerinha. E telefone para contato, DDD85-99600-3611. Aí você leva lá, Giliardo Show, e da Acordeão, qualquer lugar do Brasil.
0: Leva o Brasil inteiro, tá? Aproveitar para falar que esse programa também está sendo transmitido, tá? Pela Web FM Doinha Prata, aqui para o Brasil, para a África, para Moçambique, tá? Então fica ligadinho que tá. Portugal também.
3: Eita, meus amigos lá de Portugal. Tô europeu agora.
0: Então é transmissão ao vivo, tá certo? Meu querido amigo, Adécio de Paulo, mais uma vez, muito obrigado pela sua presença. Vou
3: obrigado.
0: Te esperar aqui quando o livro sair.
1: É, tá verdade. Bom? E também dizer as minhas redes sociais, né? Adécio de Paulo, né? No Instagram, no YouTube.
0: Colocou
1: no TikTok.
0: Adécio de Paulo, você
1: é TikTok, tudo. Instagram, Face, né? Twitter. Essas redes todinhas aí, né? O Kawai, né? E outras. Se você quiser fazer um trabalho musical, MPB, voz, violão, teclado e voz, eu trabalho esse trabalho, né? Música dos outros, né?
0: Conhece, é um cara
1: só que entrar teve... na minha rede social que você
0: vê. É um cara que teve 30 anos na noite, que canta em português, canta em espanhol, canta em italiano. O cara se vira mesmo. Obrigado, Adécio. Meu querido amigo, tá? Mais uma vez, eu quero muito, muito, muito te agradecer, Giliardo. Tá? E você sabe que depois que você vem no Coletânea Podcast, você não vira convidado, você vira sócio. É. Tá? Te espero aqui outras vezes para vir contar as novidades.
3: Grato demais, obrigado a você, também ao Popó, né? E toda a produção aí também, do Coletânea Podcast, também da FM Benfica, não é isso também?
0: Bora fazer o seguinte, bora encerrar o programa do jeito que você sabe fazer melhor, cantando?
3: Vamos embora.
0: É Giliardo Show, meus amigos. Lembrando para vocês que hoje, a partir das 20 horas, tem mais uma edição do Coletânea Podcast. Vocês ficam com o Giliardo Show. Tchau, galera! Solta Popó!

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Obrigado, meu Deus, por mais essa oportunidade de poder apresentar esse podcast diretamente de Fortaleza, Ceará, na web TV FM Benfica. Hoje, 4 de agosto de 2026. A partir de agora, você sintoniza através do YouTube, Infinity Play, A4 Play, RádiosNet, www.fmbenfica.com.br e aplicativos FM Benfica. 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Este é um podcast que une músicas, dicção, entrevistas e inspiração para desenvolver voz, presença e comunicação. A gente só nasce uma vez, né? E também só aniversaria uma vez. E ao final do programa, vamos fazer uma homenagem para os aniversariantes da semana. E, gente, o nosso podcast de hoje especial... Temos uma convidada muito querida e muito importante. Daqui a pouco vocês vão conhecer melhor quem é essa pessoa maravilhosa. Raitemisa Lima. Ela é professora de inglês, cantora, compositora, intérprete. Daqui a pouquinho a gente vai conhecer melhor, bater um papo com ela. E também ela trouxe aqui o seu sanfoneiro, né? Que é o Júnior Canhoto. Daqui a pouquinho, você não pode perder. Então aproveita, já vai convidando aí os amigos, familiares, preparando a pipoca, que daqui a pouco, aqui no Deu Play, lançamento musical, tem Raitemisa Lima e Júnior Canhoto. Você não pode perder. E agora vamos os apoios culturais, né, diretor? Já passou? Então, vamos ao show de dicção. Bem, o show de dicção, um quadro que foi criado para ajudar crianças, jovens e adultos, estudantes e profissionais das mais diversas áreas a aprenderem, através de poderosos exercícios vocais, a vencer o medo, timidez, insegurança e vergonha de falar em público, ter sua autoestima elevada, está melhor preparado para as oportunidades da vida. Eu já falei, vou repetir, eu era gago, tímido e inseguro, morria de medo de falar com as pessoas, e aí eu decidi mudar a minha vida, fui buscar ajuda, né, e consegui. E eu lancei meu primeiro livro, que é esse aqui, Desenrolando a Língua. Esse foi meu primeiro livro. Depois lancei o segundo livro, Dicção Total. Lancei também esse livro, Amigos Também Se Amam.

0: Meu sonho era que algum cantor, alguma cantora pudesse musicar minhas letras. Então visitei vários cantores, cantoras, levava as minhas letras. Eles gostavam, ficavam, mas daí desapareceu. E aí eu nunca ouvi nenhuma dessas músicas.
1: Letrados,
0: Aí
1: musicados.
0: eu pensei, vou pegar minhas letras e vou escrever um livro. E assim surgiu Amigos Também Se Amam. E depois eu lancei um outro livro, que foi o livro Língua, Informação e Comunicação, né? Felizmente, todos já esgotados. E também um outro livro, que é o Vencer o Em Público. E eu consegui resolver parte dos meus problemas de medo, timidez, insegurança e vergonha de falar em público. E me sinto na obrigação de ajudar as pessoas. E por isso eu criei o quadro Show de Dicção. E aqui está um livro, Amigos Também Se Amam, que você viu, que está aqui nos visitando e é convidado especial. Para você, com carinho, o nosso livro Amigos Também Se Amam. Esse é um livro de pensamentos e poemas. Ok? E agora, você em todo o Brasil vai conhecer esse novo exercício que foi eu concluí essa semana, que é o Treinamento Vocal Bilabial 1. Autor Lô Frambreto.

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Você está acompanhando o show de dicção. Eu acho que nós somos o único podcast no Brasil a criar um quadro como esse e apresentar os exercícios de dicção, exercícios novos, diferentes e originais. Porque eu acredito que musicado a pessoa tem mais interesse em praticar e aprender. Entendeu? Então veio a ideia aí, todos os meus exercícios agora eu estou musicando. E o próximo exercício é Sinfonia Nasal 2, alto, low, Fran Brito.

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Você acompanhou aí esse exercício, Sinfonia Nasal 2. E agora, o Sinfonia Nasal 1. Autor, Lu Frevoletu.

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Lembrando que logo mais estamos aqui um bate-papo muito interessante com a Raitemisa Lima e também com a participação do sanfoneiro Júnior Canhoto. Ela é professora de inglês, cantora, compositora, intérprete. Então vai ser um bate-papo maravilhoso. Aproveita e já convida aí a família, os amigos, prepara a pipoca, que é daqui a pouco, ok? Bem, o próximo exercício aqui do nosso show de dicção é o treinamento vocal P1. Alto, low, Fran Brito.

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Você está acompanhando aí o nosso quadro Show de Dicção. São treinamentos vocais novos, diferentes, originais, apresentados. Nós somos o único podcast no Brasil que apresenta esses tipos de exercícios vocais musicados. Bem, e agora, o próximo exercício. Às vezes a gente fala apressado e começa a comer letras. Corta o início, corta o meu, corta o S. É uma bagunça danada. E às vezes a gente não consegue entender nada. Uma palestra, num discurso, né? Eu, como era gago, fiz muito isso. E de vez em quando, se eu parar de praticar os exercícios, ainda sinto, né? Porque quem tem problema de fala, de voz, você tem que praticar sempre. Porque a gente está falando de músculos, da garganta, da língua, tudo. Então, por isso que os cantores, atores, locutores, eles recebem o treinamento que é dado por fonoaudiólogos. É importante você ter um fonoaudiólogo lhe acompanhando. Bem, e o próximo exercício é parar de comer letras. Autor Lu Frambreto.

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Você acabou de ouvir aí essa música, Parar de Comer Letras, do nosso show de dicção. Na próxima semana temos mais um show de dicção aqui no nosso Deu Play lançamento musical. E agora vamos ao ranking das músicas tops da semana. Na 10ª posição, Criatividade Humana, autor Lu Frambreto.

0: Criatividade humana.
1: Está acontecendo em todo o mundo uma revolução musical, social, novos sons, uma mente e mentes preparadas para essa nova realidade.

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Você acabou de ouvir Criatividade Humana Tecnológica. É sua música da era digital, nova, diferente, original. Você no momento só está escutando aqui, brevemente, em todo o Brasil e em várias partes do mundo. A próxima música, na 11ª posição, hoje...

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Você acabou de ouvir Estou Tão Sozinho. E a próxima música é uma música também muito bonita. Você é o meu sim, Alto Lô Frambreto.

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Aqui direto de Fortaleza, para todo o Brasil. Bem, você está acompanhando o ranking das músicas tops da semana. Você acabou de ouvir Você é o Meu Sim. E a próxima música também é muito interessante. Vou Encarar. Autor Lu Frambreto. Vai encarar.

0: 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Estou aqui com a forrozeira top aqui à minha frente, que é a cantora, compositora, professora de inglês, Aitemizia Lima. E aqui ao meu lado também está o sanfoneiro Júnior Canhoto. Daqui a pouco, você não pode perder esse bate-papo, Oi. Que vai ser sensacional. Tá chegando a hora.
1: Eita, okay? Eita forró!
0: E a próxima música, Vida e Lição, autor Lô Frambreto.

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Aqui direto de Fortaleza, Ceará, para o Brasil e o mundo. Você está acompanhando o ranking das músicas tops da semana. Você acabou de ouvir Vida e Lições. A próxima música é uma música muito, muito interessante. Caldo de Bila. Você já tomou caldo? Bila. Caldo de Bila. Alto Loreto.

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Lembrando que logo mais teremos um bate-papo sensacional com a cantora, compositora, intérprete, professora de inglês, Raí Temisia Lima. Está aqui acompanhado com o seu sanfoneiro do coração, que é o sanfoneiro Júnior Canhoto. É daqui a pouco, você não pode perder. E agora, a próxima música. Viajando na Poesia. Autor Lufran Brito e Lidiane Santos.

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Um abraço para minha amiga Lidiane Santos, né, que é a parceira nessa música Viajando na Poesia. Bem, a próxima música é uma música também muito interessante e com certeza vai viralizar, vai levantar a galera em qualquer parte do Brasil, do mundo que ouvir essa música. Deu Play, Lançamento Musical. Traz o Leite Tolo, Fran Brito.

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Você acabou de ouvir Traz o Leite pra Gatinha. DJs de todo o Brasil estão autorizados a chamar a galera pra pista e tocar aí o Traz o Leite pra Gatinha. Bem, e a próxima música? Interessante, a gente acabou de acompanhar a Copa do Mundo, né? E eu fiquei observando aí os jogos. Muitos atletas perdem a oportunidade de meter a bola no gol porque só quer chutar quando a bola estiver debaixo da trave. O cara não tem noção do tamanho da trave, o tamanho da bola. E a força que ele tem no pé, o chute, pode facilmente, se ele souber, né? Então, quanto mais ele chutar para gol, mais fácil a bola entrar. Mas muitos não se tocam com isso e perdem a oportunidade. E pensando nisso, foi criada essa música, A Magia do Futebol. Autor, Lu Frambreto.

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Você acabou de ouvir a magia do futebol. Você, os DJs em todo o Brasil, tem uma música nova diferente para você levantar a galera, ok? Bem, a próxima música, a música também muito bonita e requer uma reflexão. Aquelas pessoas que gostam de liberdade, né? Então, vamos se inspirar, vamos refletir quando ouvir essa música. Pássaro Livre, autores Lu Fran Brito e Fábio Lima.

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Você acabou de curtir essa música muito bonita, Pássaro Livre. E a próxima música também é muito bonita, Love Me Loud. Autor, Luiz Júnior. Love Me Loud.

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Lembrando que daqui a pouquinho teremos um bate-papo maravilhoso com a cantora, compositora, professora de inglês, intérprete, Raitemizia Lima. Ele está aqui com o sanfoneiro nota 10, que é o Júnior Canhoto. É daqui a pouco, ok? Bem, você está acompanhando o ranking das músicas top da semana na Era Digital. Aproveita, já vai convidando aí, chamando aí os amigos, familiares, prepara a pipoca

É daqui a pouco. Raitemizia Lima no Deu Play lançamento musical. É logo em seguida. Bem, e fechando hoje o ranking das músicas top da semana. Liberdade do Amor. Autor Lou Frambreto.

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Você acabou de ouvir A Liberdade do Amor. Uma música que toca, né? Vai lá no fundo do coração, viu? Letra muito bonita. Não é porque eu tenha feito, não, mas tá bonita, viu? Bem, esse foi o ranking dessa semana do nosso podcast, The Play, lançamento musical. E agora um momento muito importante, e logo em seguida, bate-papo aqui com essa pessoa maravilhosa que está aqui à minha frente, que é a, né, cantora, compositora, intérprete, né, professora de inglês, Raitemizia Lima. Bem, você que está aniversariando essa semana, saiba que você é uma pessoa querida, importante, abençoada por Deus. Muitos não tiveram essa oportunidade que você está tendo agora. Então agradeça ao dono de sua vida, que é o nosso Pai Todo-Poderoso. Essa música foi composta para celebrar esse momento. Com as bênçãos de Deus, receba essa homenagem do nosso podcast, do Play Lançamento Musical. E viva mais muitos anos de vida.

0: 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A partir de agora, de Fortaleza, Ceará, para o Brasil e o mundo, aqui no nosso podcast do Play Lançamento Musical, tem Raitemizia Lima e Júnior Canhoto.
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0: 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Bela participação aqui da Artemísia Lima. Artemísia, qual é o nome dessa música?
1: Dependente desse amor.
0: É uma Dependente música... desse amor.
1: Dependente desse amor é uma autoria de Haroldo Nogueira e Artemísia Lima.
0: Haroldo Nogueira.
1: Grande Haroldo Nogueira, locutor, apresentador, grande amigo, compositor Haroldo Nogueira, a lenda, e Artemísia Lima, parceiros musicais.
0: Bela música, sucesso, viu? E a próxima música?
1: E a vibe? Vamos nessa, vamos ver.
0: Bora lá, diretor?
1: Aí, repete, vai. É a dependente. Passa só mais um pouquinho, ver se tem a vibe. Aí, oi, galera, boa noite. Vai pra outra. Foi? Vai mais além um pouquinho? Só tem essas duas? Então a gente faz ao vivo, né?
0: Faz ao vivo. Vamos lá.
1: E a vibe mudou. Vou mostrar pra vocês, aí o pessoal já conhece, né? Tá legal aí o som, gente? E aí, Sarinha?

0: no Doplay lançamento musical.
1: Agora estou livre de você e vivendo um novo amor.
0: A vibe mudou.
1: Eita, forrozão, segue aí, Raidemisa Lima e Haroldo Nogueira. Conta a história.

0: gente. Arrocha o
1: sanfoneiro. Beijo aí pra galera da live.
0: Deu play, hein? Segue aí, deu play, galera.
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0: Eita forró, querido.
1: É muito forró. Junho, canhoto e a...
0: Raitemisia Lima.
1: Raitemisia Lima, aqui não deu play, lançamento musical. Raitemisia, essa música também é sua e do Haroldo.
0: É, eu faço... É, depois que eu voltei, eu passei 20 anos fora dos palcos, né, Luiz?
1: Mas o motivo de passar 20
0: anos? Porque eu casei, fui construir família, fui almejar outros projetos de vida, certo, né? E aí eu participei de uma banda, eu sou cria do show da praça, né? Eu sou nosso cria amigo, do show da praça.
1: Nosso amigo Praciano,
0: Eduardo,
1: né?
0: Praciano, te amo. Eu ganhei um concurso, né, de novos talentos na Praça José de Alencar, né? Eu tinha o quê? Os meus 18 para 19 anos. É, hoje acontece diferente. Naquele tempo era uma banda que ficava em cima do palco, né? E nós íamos toda segunda-feira, a partir das 18 horas, para mostrar, tentar realizar o nosso sonho. E em uma segunda-feira dessas, eu consegui ganhar o concurso. Com 7 dias depois, eu estava viajando com o Forró Maçã do Amor, onde eu passei 10 anos como cantora principal da banda.
1: E a banda Maçã do Amor, como é que está agora a situação da banda?
0: É assim, como nós ficamos 10 anos na banda, depois acabou a banda, não deu mais certo, as coisas não tinha mais conexão, né? Porque o dono da banda era meu esposo, né? Então, você sabe que trabalhar com seu amor é um pouquinho difícil, mas é legal, né? É interessante. Então, e nós tínhamos 25 músicos, som, iluminação, ônibus, a banda tinha uma estrutura. Mas tudo é uma fase que você tem que passar por aquilo. Eu, no meu caso, das situações boas, eu fico muito feliz. Das situações ruins, eu fico melhor ainda. Eu fico triste uns dias, mas depois dá tudo certo.
1: Supera, né?
0: Supero. E aí, saí da banda, eu fui me formar, que eu sou professora de inglês também. Fui terminar minha faculdade, minha especialização. Mas primeiro eu fui cantora, depois eu fui professora e hoje mãe de dois adolescentes. Francisco e José, a mamãe ama vocês. Então, tudo que eu fiz na minha vida foi com muito amor. Porque você tem que ter a entrega. Se você não se entregar, mano, não dá.
1: É verdade, é verdade. E planos aí para nova banda, como é que está?
0: É, eu realmente, eu faço eventos em Fortaleza, né? As pessoas me conhecem, eventos particulares, casamento, aniversários, né? E agora também como locutora do Atacadão Redes Paraíba, sou contratada deles, né? Então é uma coisa que, graças a Deus, vem acontecendo naturalmente, né? Porque

0: Eu sempre gostei de música, herdei do meu pai. Papai era músico, um músico excelente, mas aí, na época dele, as coisas eram mais difíceis. Na minha época foi difícil e não foi. E agora eu estou solo, né? Eu tenho o Juninho, o Canhoto, que a gente trabalha junto.
1: Quer dizer que o Juninho é seu parceiro aí de...
0: É. Onde eu vou, que ele... Porque assim, o Juninho, ele é um sanfoneiro, né? Também cria da praça, né? De muitos anos. Fala um pouquinho, Juninho, da tua história, né?
2: É, eu comecei... Boa noite. Eu comecei... Tudo bem. Eu comecei um pouco adolescente, né, a tocar, e quando surgiu um convite para conjuntos pequenos, né, alguma coisa assim, comecei a tocar a partir do ano 2000. Né, entrei no conjunto pessoal da Alta Tensão, né, e de lá fui para... Eu passei um bom tempo lá, e de lá fui para outros conjuntos. E até chegar o pessoal lá do Coco Gelado, do Paulo Ricardo.
1: Coco Gelado?
2: É, também.
1: É uma banda, né?
2: É uma banda também. Depois disso, eu fui pro Ramo de Pé de Serra, né? Ramo de Pé de Serra, passei uns tempos lá tocando lá pro Beach Park, pessoal lá também de Aquiraz também. Então, de lá eu fui participando em outros grupos, tanto acompanhando cantores, e aqui com Raita e Misa, vindo parar aqui.
1: Que beleza.
0: Olha, graças a Deus, nesse meu retorno, eu retornei na pandemia. Meu filho mais novo, José, mamãe, até que está todo mundo no lockdown, todo mundo trancado dentro de casa. Todo aí ele, mamãe, vamos gravar seus vídeos. Não, José, eu não quero. Não tô mais afim de música. E aí lá vem menino, né? Pegou o celular, correu atrás da mãe. Mamãe, comece a gravar. Aí recomecei no lockdown, nessa pandemia, né? E aí, quando foi em 2021, eu fiz uma seleção para a prefeitura, né? E fui aprovada. Então, de lá para cá, sempre estou trabalhando na prefeitura com os meus alunos. A tia ama demais. Quando a tia briga, é porque a tia ama. Quem ama, dá limite. Vocês têm que aceitar isso. E eles aceitam. A faixa etária que eu pego dos meninos é do sexto ao nono ano. Tia, eu vi a senhora e a vibe... Aí ficam cantando a minha música. E a vibe mudou. Ai, que tudo. Porque é uma galera nova, né? Eu tenho esse laboratório em casa, que são os meus filhos.
1: E a música é bonita, né?
0: Essa música, eu coloquei a letra dela dentro de um Uber... Não, foi a primeira que tocou. A Dependente Desse Amor, eu fui trabalhar numa escola lá no Quintino Cunha. Aí a Haroldi mandou no zap, né? Ai, coloca a letra aí. Aí eu, quando eu vi a música, sou viciada dependente. Não, peraí, calma. Dependente Desse Amor, loucamente esse amor, não, vai ser. Sou viciada dependente desse amor. Sou feliz. E se eu batendo aqui, e o cara do Uber, nossa moça, que música, que letra legal. Mas ela veio de repente, eu tava atrás, pensando em alguma coisa diferente para fazer com os meninos em sala, e a Haroldinho, brum, enviou a música. E assim também foi com a vibe. A vibe era de um homem para uma mulher. E aí eu disse assim, então vamos fazer de uma mulher para um homem, que dá mais sofrência, dá mais pancada, dá mais reação nas pessoas. Porque a música... A letra dela é tudo, mas a melodia também, ela puxa muito o público.
1: Com,
0: né,
1: certeza.
0: E eu, como professora de inglês com os meninos, né? Um exemplo, vamos trabalhar hoje, a vibe mudou. Aí eu vou falando dos verbos na música, as prepositions, the complement. Então, eles acham mó barato, entendeu? É, hoje em dia, você ser professor na rede, qualquer rede, você tem que ter muito amor. Porque realmente a galerinha tá demais, né?
1: Não é fácil.
0: Mas, né, Deus está à frente aí do nosso trabalho, né? Eu tenho parceiros legais demais, como o Juninho. Aí tem um irmão dele que trabalha com a gente. Tenho muita gente que, graças a Deus, quando eu digo, gente, vamos fazer, aí todo mundo vem, se reúne, a gente leva o cachê, racha e dá tudo certo.
1: Ganha todo mundo, né?
0: Ganha todo mundo, porque essa é uma energia. O artista, ele mostra a energia dele para as pessoas. E quando as pessoas sorriem, assim, é muito bom, gratificante, né, Juninho, pra gente?
1: Sorrir faz bem,
0: nós fomos
1: bem,
0: tocar,
1: né,
0: lá na cidade, onde Haroldinho... Eita, Haroldo! A gente foi tocar lá em Pacajus, porque Haroldo, ele é locutor da FM Guarani de Pacajus.
1: FM?
0: FM Guarani de Pacajus, 94.7. Nós já fomos lá várias vezes, não foi, Juninho? Então, de lá, nós fizemos o evento na rádio. depois fomos para casa de uma pessoa lá, uma pessoa importante, né? Então, o Edio foi com a gente também, né? Edio Silva topíssimo também, é o

0: Bruno Cearense, você precisa conhecer esse artista. Bruno... O Ed é o que estava cantando ali na Praça de Alimentação, ah, né? Ele é muito bom também. Então, a gente faz essa parceria. E nesse dia nós fizemos forró, sofrência, tocamos tudo para essa galera. E foi top. Foi uma coisa não combinada, entendeu?
1: E falar nisso, o que, que você vai cantar para a gente agora?
0: Eu vou cantar Diana.

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0: Eita, menino!
1: A Intermízia, no The Play, lançamento musical ao vivo.
0: É muito amor. Aí,
1: bela música, a Intermízia. E alguma, mais alguma música da sua autoria?
0: Mais alguma música a gente tem. Louca Paixão.
1: Louca Paixão.
0: Hoje, realmente, eu queria enfatizar, e a vibe mudou, que é a minha música de lançamento.
1: Quer cantar novamente?
0: Por gentileza. Mas a gente canta aí a vibe. Tem alguns minutinhos aí ainda.
1: Temos mais 5 minutos.
0: E a vibe.

0: Aí Temídia Lima, que não deu play lançamento musical ao vivo.
1: Mas a música também, ela veio do papai, mas quando eu fui fazer o curso de inglês, você tinha que escolher ou teatro ou coral. Aí quando eu fui fazer a inscrição lá no curso, no IBEL, aí a moça disse assim, você quer teatro ou coral? Eu digo, oh, meu Deus, coral. A gente fica assim na dúvida na hora da inscrição. E aí fui, né? Aí disse, olha, você tem que vir na semana, segunda, quarta e sexta, frequentar o curso. E aos sábados tem um ensaio do coral e teatro. Você escolheu o coral, eu digo, tá bom.
0: Que bacana.
1: Eu cheguei em casa super feliz, aí fui lá. Aí o cara disse assim, você, vem cá, canta aqui pra mim. Eu, tirei o pau no gato, tô, mas o gato, tô, não morreu, reu, reu. Dona Chica, admirou o CC, do berro que o gato deu. Mia. Aí ele, você é mesa só. Aí eu, tá bom. Um certo tempo eu me tornei contralto. Foi, eu subi desço, enfim.
0: Que bacana.
1: Muito feliz.
0: Que bacana. E tem mais uma música, encerrar?

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Segue aí, Raí Temisa Lima, Júnior Canhoto.

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0: forró!
1: É bom demais, é muito forró. Aí, Temiso, é, vai começar agora o programa do nosso amigo...
0: Racine Fontinelli.
1: Rafinha Fontinelli.
0: É, maravilhoso.
1: As empresas que querem ele contratar para eventos, como é que faz?
0: Fala comigo diretamente no 85, que é o DDD.
1: 85 9 9 8583 8583
0: 5016. Fala diretamente comigo, eu levo ele, levo, pronto, levo toda a banda.
1: Todo o Ceará, o Brasil também.
0: Vamos embora.
1: Que beleza. Aí tem mesmo. Foi um prazer, uma honra lhe receber aqui, você e o Júnior Canhoto. Meu muito obrigado. Eu, as portas estão abertas. Espero vê-lo aqui muitas vezes, né?
0: Só tenho a agradecer o convite, querido Lu Frambrito, e agradecer a Deus por esse momento, porque eu passei 20 anos fora dos palcos e eu sou uma pessoa que eu gosto de motivação, né? Então, graças a Deus, as coisas vêm dando certo, eu luto, eu corro atrás. O que eu estou conseguindo de 2020 para cá, eu corro atrás, com Deus à frente de tudo, né? Eu tenho uma estruturazinha, consegui juntar dinheiro, investir no meu som, na minha iluminação. Aí, quando vai eu, ele e o guitarrista, o Edio, né? Todo mundo leva o seu som e faz aquela pancada. Porque cada um, aqui nós temos o som. A gente toca junto e separado. Mas não se larga, né?
1: Isso é bom.
0: É bom. Existe essa parceria, porque é tudo muito às claras. Vamos fazer o show tal, é tantas horas, o cachê é tanto. Pronto, divide para 3, para 4, terminou, tem a água, a gente não bebe durante o show, não tem bebida alcoólica.
1: Terminou.
0: Terminou
1: um
0: a janta.
1: Um para eu, um para tu, é assim,
0: divide,
1: não?
0: Divide.
1: Hein? Um para tu, é assim?
0: Tem que dividir igual com os meninos, porque a gente já passou por muita coisa, não foi,
1: Juninho? Né?
0: Mas graças a Deus, sou muito feliz. Sigam, Raitemisa Lima. Gratidão.
1: No Instagram?
0: @ Raitemisa Lima.
1: Que bom.
0: E eu também tenho um canal no YouTube, @ Cantora Raitemisa Lima.
1: Que beleza. Bem, você em todo o Brasil que acompanhou o nosso podcast, deu play, é lançamento musical. O meu muito obrigado. Fiquem com Deus e até a próxima semana. Em mais um, deu play, é lançamento musical.

Eita, meus amigos, já estamos aqui diretamente. Tá ligadíssimo, Popó. E agora, tá certo? Estamos diretamente da FM Benfica com mais um Coletânea Podcast. Hoje o dia aqui foi puxado. À tardinha nós tivemos um Coletânea Podcast especialíssimo com a minha amiga Cleane Fontinelli, quase minha parente, né? E um bate-papo assim de mais de uma hora, foi bom, cheio de insights, cheio de coisa interessante. Também tivemos música com a Adesso de Paulo e o Giliar do Show e foi top. Demos essa pausa e agora, pessoal, uma pauta que eu tenho muita alegria em apresentar. Primeiro porque a gente se conhece há quase 4 décadas. Como assim? A gente se conheceu quando

0: Certo. Oi, galera, boa noite, tudo bem? Ah, tá. Não, não é o, não, não é o meu.
1: Tá tudo ao vivo,
0: Hoje
1: Carminha,
0: não. É,
1: mas não se
0: sim,
1: preocupa, não, que
0: não.
1: depois a gente edita, só que não,
0: Sim, é, só
1: tá?
0: que não. Tá
1: Só
0: tudo
1: que não.
0: certo.
1: Tudo bem contigo?
0: Tudo bem, meu querido. Para mim é um prazer imenso estar sempre na sua presença, no seu programa, né? É, a gente contando as nossas histórias,
1: Verdade, muitas
0: revivendo bons
1: histórias.
0: momentos, né, do show
1: Verdade.
0: da praça, onde nós nos conhecemos. E hoje aqui nós temos o nosso amigo, né? O nosso amigo.
1: Muita alegria em receber o Miguel Rodrigues, tá? Que é diretor e roteirista
0: Sim.
1: desse filme que eu. Dessa
0: Da
1: peça,
0: peça.
1: tá? Que eu quero saber um pouco mais. Vai ter spoiler hoje aqui no Coletâneo, Miguel?
2: Mais ou menos.
1: Mais ou menos, claro. Claro, porque o gostinho vai ficar para você ir lá ao teatro, não é
2: Com
1: isso?
2: certeza.
1: Vamos começar o seguinte. Manda aí quando é que a peça vai ser exibida.
2: Todas as quintas de agosto,
1: Todas as quintas de agosto.
2: começando agora no dia 6, né, às 7 horas da noite.
1: Então, todas as quintas de agosto, começando agora dia 6, nessa semana, depois de amanhã, tá? Sempre às
2: 7 horas.
1: 7 horas da noite, em qual
2: Isso.
1: teatro?
2: No Teatro Morro do Ouro, que é anexo ao Teatro José de Alencar.
1: Tá certo, bem no centro ali fica
0: Sim,
1: fácil, né?
0: super
1: Pois é, então,
0: fácil.
1: durante todo esse nosso bate-papo aqui, que a gente vai ficar durante uma hora conversando aqui, a gente vai sempre relembrar, para quem está nos acompanhando, tá? Do dia, do horário e do local, para você ir prestigiar grandes artistas e uma obra-prima do meu amigo Miguel
0: No
1: Rodrigues.
0: qual eu faço a Francesca,
1: Pois é.
0: viu?
1: Mas, Carlinha, deixa eu voltar um pouquinho mais do tempo aí. A Carlinha é multifacetada, né? Eu uma vez falei para ela porque. Ela, além de ser musicista, canta muito, tá? Tá sempre procurando aprender mais. É atriz, ela é turismóloga, radialista. Ufa, a gente cansa de falar da Carla. E ela sempre vem procurando acrescentar algo a mais no seu currículo. Carla, foi sempre assim desde a tua infância?
0: Não, aí é que tá. Na minha infância, eu não tive essas oportunidades, né? Na minha
1: Mas já
0: adolescência,
1: sonhava com isso?
0: já sonhava com isso, né? Na minha infância, na minha adolescência, eu não tive essas oportunidades. Eu vim começar a entrar nessas formações mesmo já adulta, e por isso que até hoje eu ainda estudo, né?
1: Pois é, não, mas eu digo assim, é porque quando você é criança, você tem aquela. Muitos que são artistas hoje, tem aquela alma de artista. Opa, na escola, quem vai apresentar o Dia dos Pais, quem vai cantar no Dia das Mães sou eu, tá? Quem vai ser a líder da sala, quem vai participar do Grêmio.
0: Tá,
1: Você
0: mas
1: era aquela que ficava na frente?
0: se eu lhe disser que não,
1: Não
0: eu era
1: era.
0: super tímida. Agora, quando eu estava em casa, que não tinha ninguém, eu ia para frente do espelho, pegava uma escova de cabelo, aí
1: Eita.
0: começava a cantar: chorando se foi quem um dia só me fez
1: Era a Márcia Ferreira do
0: chorar.
1: Piniquim.
0: E outras músicas mais, né? Mas eu só fazia isso escondido.
1: Era mesmo,
0: Porque minha
1: cara.
0: mãe era muito. A minha mãe era muito severa, né?
1: Dona Durinha?
0: Assim, tu lembra do nome da minha mãe? Nossa, muito severa. Então, assim, ela não permitia esses comportamentos, assim, né? De
1: Existia
0: quem quer ser.
1: preconceito
0: Existia.
1: com artista?
0: Cheguei a apanhar.
1: Foi mesmo.
0: Cheguei, eu levei surra para não ser artista, levei surra. Muitas vezes, quando eu vinha lá da Rádio Dragão do Mar, né, que tinha aquelas apresentações ainda do Dragão na Praça, que você,
1: Beto
0: sim, você
1: Fernandes.
0: lembra, que eu comecei também ali, né, como calouro e tudo. Uma vez eu lembro que eu cheguei em casa e eu ganhei um prêmio, porque eu tinha cantado bem, né? Esse prêmio tinha sido um cinto. Eu fui mostrar o cinto para minha mãe. A minha mãe me deu a surra com o cinto.
1: Vamos usar
2: Já
1: aqui o
2: dá
1: seu
2: um
1: prêmio.
2: filme aí, uma peça
0: Ela
2: teatral.
0: usou, pois é, né? Ela me deu uma surra, então ela me batia para eu não ser artista. Então eu fiquei muito tempo travada. Eu tinha medo, eu tinha receio, foi uma série de coisas. E eu era tímida, mas quando eu estava sozinha, eu não era tímida para mim, eu era tímida para as outras pessoas,
1: Entendi.
0: entendeu? Era.
1: Você falou dessa timidez. Na escola, a gente sabe que tinha muito aqueles trabalhos de equipe, né?
0: Sim.
1: E que um falava assim: ei, eu faço o trabalho todinho, isso eu não vou apresentar. O outro falava assim, que era mais falante: ah, deixa que eu apresento, né?
0: É,
1: Você faz e eu apresento. E tinha aquele que falava: eu seguro a cartolina, né?
0: sim.
1: A Carla era qual?
0: Não, eu não segurava a cartolina, eu gostava de apresentar.
1: Gostava de apresentar.
0: Gostava de apresentar, sim. E eu gostava de fazer o trabalho, eu gostava de corrigir, porque quem escrevesse errado, eu já ficava danada, porque eu sempre tive assim, uma facilidade com as palavras, né? Sempre. Então, desde criança,

0: que eu também escrevo, que eu também componho, que eu faço poesias. Eu tenho um caderninho velhinho de quando eu tinha 12 anos de idade, que eu fiz as minhas primeiras poesias.
1: Devia
0: E era
1: lançar um
0: tudo bem
1: livro.
0: escondido.
2: Pois é.
0: E era bem escondido, seu, bem, era intocado, porque eu não queria que ninguém visse.
2: É como o Miguel falou aí, com um currículo tão vasto, tão diversificado, tá faltando um livro aí. Tem esse projeto já,
0: Tem,
2: que deixou a
0: sim.
2: deixa aí,
0: Tem,
2: tá?
0: sim. Tem esse projeto, sim, com
2: Porque
0: certeza.
2: eu me lembro que você, eu sei que você gostava de poesia, tá? Que você é compositora e que você também gostava até de escrever contos também,
0: Sim,
2: né?
0: sim.
2: Eu fiz, na pandemia, eu fiz uma entrevista com a Carla, né, através do Instagram. Lembra na pandemia?
0: Sim,
2: E a
0: lembro
2: gente conversou
0: demais.
2: assim por 2 horas e eu achava que. Falei, meu Deus, a gente não vai ter assunto para conversar. E o negócio foi rendendo, que ela falou assim: ó, a gente vai precisar encerrar,
0: Se eu lhe
2: porque com
0: disser.
2: 2 horas o Instagram derrubava na época.
0: Ô, Racine, deixa eu só contar aqui. Agora eu vou revelar. Eu gostava de escrever contos eróticos.
2: Ah. Aí guardou esse material
0: Hã?
2: todo.
0: Guardei, sim.
1: Faz um blog.
0: Guardei. É. Eu
1: A
0: gostava de
1: pimentinha.
0: escrever contos eróticos, né? Eu imaginava. Mas isso era tão assim que isso já foi já na adolescência.
2: Sim.
0: Já não foi mais na infância, né? Na infância, eu era muito. Eu era. É, o meu tipo de poesia era diferente.
2: Mais
0: Eu falo isso,
2: inocente.
0: mas inocente, flores, não sei o quê. Tinha vontade de me apaixonar, mas não tinha me apaixonado, né? Aquela coisa toda. Quando chegou na adolescência, aí eu já gostava de escrever algo mais quente, mais picante, tudo. Mas eu tenho todo esse material. Quando eu fiz meu trabalho voluntário também, eu escrevia todos os meus plantões, eu tenho tudo escrito, que eu fiz um trabalho voluntário lá no Hospital São José durante 3 anos. Eu fazia parte do grupo Girassol, e a cada plantão meu, eu também escrevia. Então eu tenho muitos escritos, sabe?
2: Sim,
0: Muita coisa.
2: isso é bom, né? Ainda na canetinha?
0: Gosto
2: Ainda
0: da
2: na caneta.
0: caneta, do lápis, gosto, sim, gosto
2: E
0: demais.
2: Carla, quando foi que caiu a ficha que a arte, ela era essencial, ela era necessária na tua vida?
0: Bom, como eu falei, né? Desde criança que eu sonhava, que eu queria ter tido as oportunidades, enquanto criança ainda, né? Enquanto adolescente, que eu não tive, né? Que eu só vim conquistar tudo isso já na vida adulta e a duras situações, né? A duras situações, porque eu precisava trabalhar e também já casada, né? Então já tinha questão já do ciúme já do marido. Então, assim, foi uma série questões. Então eu acabei construindo família e tentando conciliar a vida artística, o reinício, né, e tudo, mas foi bem complicado. Só que nos anos 90, antes de engravidar da minha primeira filha, depois que a gente estava naquele movimento lá do Show da Praça, então eu cantei em várias bandas de
2: Sim.
0: forró, né? Então com isso eu fui vocalista do Tony Moraes também, né? Fui back vocal dele. É de
2: Cantou,
0: outra.
2: você cantou no Forró do Povo?
0: Eu cantei na banda Forró do
2: Foi
0: Povo,
2: há
0: eu
2: um
0: cantei na
2: tempo.
0: banda Auê do Forró, que era de Morada Nova, tá? Eu cantei na banda Apocalipse, que essa era uma banda era uma banda baile, né? E eu cantei também na noite, com o tecladista lá de Belém do Pará, que era o Maurício dos Teclados. A gente se apresentava no Chico do Caranguejo, lá na Praia da Brilândia, lá na Praia da Cofeco e tudo. Então, assim, eu tive esses momentos. Então, eu gostava mesmo de cantar. Eu gostava de estar nesse meio. Só que quando eu tive a minha primeira gravidez, aí eu passei por um aborto, né? Porque era uma vida muito louca. A gente trabalhava em banda, amanhecia num lugar, anoitecia em outra. Não tinha descanso, não tinha como fazer um pré-natal. Era no tempo que a banda não tinha uma estrutura como as bandas têm
2: Isso é
0: hoje, não é
2: verdade.
0: isso? Então, assim, muitas vezes eu viajava dentro da boleia do caminhão, aquela caatinga de gasolina subindo, os bigos lá em cima daquelas caixas, chega que os homens vão cair tudo lá de cima. E tu sabe, tu lembra,
2: Você chega no local que
0: né? Era.
2: não vai ter a refeição,
0: Não,
2: que não vai ter o
0: não,
2: local
0: é
2: para dormir.
0: isso, não tem, né? Então, aí eu passei por um aborto. Aí, quando eu engravidei pela segunda vez, aí eu disse, não, agora eu vou sair de banda, eu vou sair da música, eu vou sair da carreira artística, eu vou cuidar do meu filho, porque eu achava que era um menino, né? Que é a Tauan hoje, que tem 29 anos. E eu disse assim, não, agora eu vou fazer de tudo para segurar a minha gravidez, né? Quando ela tiver com uns 3 anos, eu volto, né? E aí eu comecei curso de teatro, já havia iniciado também, aí eu já tinha cantado em banda, só que eu tive que parar tudo. Quando ela completou 3 anos, aí eu engravidei da Zauana, que é a que tem 25 anos hoje. Então eu disse, não, agora eu vou cuidar das filhas. Um dia eu volto para tudo. E aí ela

0: cresceram. A Tawana já cola grau agora, depois de amanhã. É, hoje é terça, né? É. Depois de amanhã, aqui na UFC. A Zawana cola grau em dezembro, também na
1: Quais os
0: UFC.
1: cursos?
0: A Tawana Letras. Letras Italiano e a Zawana Farmácia.
1: Que legal. E as duas UFC? Olha a
0: Sim.
1: base que você deu,
0: É.
1: Carla. Olha a base.
0: Sim.
1: Carla, a gente vê um movimento hoje aqui no Ceará, no nosso grupo de amigos, que 50 mais, que passou
0: Sim.
1: dos 50, né? De mulheres, principalmente mulheres, que começaram uma carreira na adolescência, no início da fase adulta, pararam porque construíram família, foram cuidar de casa, foram cuidar dos filhos,
0: Da família.
1: acompanhar da responsa aquela
0: Sim.
1: responsabilidade. E agora que os filhos cresceram, chegou o momento de falar assim: epa,
0: Sim, é.
1: agora é minha vez.
0: Sim.
1: Tá? Então a gente fica naquele pensamento assim: poxa, eu parei. E eu tô voltando, poxa, mas eu tô velho, como eu já escutei algumas pessoas falar, será que eu tô velho? Não, eu
0: Não.
1: acho que de repente você tá madura para fazer.
0: Sim,
1: E eu acho que não tem idade para isso, eu acho que a gente tem que acabar com essa questão do etarismo mesmo. Você tá com vontade de fazer? Faz. A Racine passou do meu tempo, que história é essa de passou do teu tempo?
0: isso. Eu também
1: Tá?
0: não concordo com isso. Eu não posso fazer nada, eu não vou fazer isso, porque eu já tô velho. Não, de jeito nenhum. Eu ontem iniciei as minhas aulas lá no IFCE, em licenciatura em teatro, né? É a minha segunda
1: Danada.
0: graduação, né? É a minha segunda graduação. Então,
1: A primeira é
0: assim,
1: turismo.
0: a primeira é turismo, exato. Então, assim, mesmo quando eu não estava na carreira artística, mas eu estava estudando. Eu estudei inglês, estudei português. Eu tenho formação em português, eu tenho formação em inglês, eu tenho formação em turismo. Eu tenho espanhol também, o básico, mas tenho e fiz toda uma formação para o turismo e depois fiz uma especialização também, né, na área de gestão. Então, assim, eu sempre gostei de estar estudando, porque eu sei que o conhecimento ele vai se renovando. E o conhecimento é algo que não, que ninguém toma de você, né?
1: Verdade,
0: O
1: ninguém tira.
0: mundo está
1: É dinâmico,
0: virando
1: né?
0: muito dinâmico, numa velocidade intensa. O que você sabia ontem já não é mais tão
1: Verdade.
0: interessante
1: O novo
0: hoje.
1: hoje, daqui a 10
0: É.
1: minutos, é obsoleto,
0: Sim. Então,
1: né?
0: por isso que você precisa estar estudando, para você estar se renovando. Aí, paralelo a isso, eu também estava estudando música, tentava e tudo, mas aí quando abriu a escola de música, também eu disse, pronto, agora eu vou estudar violino. Que eu tenho sonho de estudar violino e comecei estudando violino. Então, assim, Carla, como é que tu faz tudo isso? Não sei, Deus me ajuda. Todo dia eu peço para ele me dar
1: É,
0: forças.
1: eu escuto algumas pessoas falando que depois de uma certa idade fica um pouco complicado de você aprender. Eu penso até um pouco diferente. Eu acho que depois que a gente passa dos 50, que a gente fica maduro, tá? Se eu tiver interesse, eu vou aprender.
0: Aprende.
1: Eu vou aprender mesmo, com
0: Aprende.
1: facilidade. Se você não tiver interesse, não, de qualquer jeito. Porque quando a gente é jovem, a gente fala assim, a gente quer aprender, mas às vezes a gente não foca muito. A gente
0: Sim.
1: deixa de qualquer jeito,
0: Sim.
1: né? E quando você passa de uma idade, você fala assim: não, se eu quero aprender isso, eu vou focar e acabou a história, tá?
0: É. É porque
1: Eu
0: assim, né?
1: tenho vários exemplos na minha vida, sabe? Essa questão de você mexer com CRM, com você mexer com programação, que eu falo assim: meu Deus, eu sempre tive dificuldade. E quando eu vou ver, passo dos 50, 57 anos, estou mexendo naquilo ali, e bem, e mexendo bem, conhecendo de sistema, explicando para os outros, o pessoal fala assim: se eu tenho facilidade, eu falo: não tenho facilidade, não tenho facilidade. Tava que eu vou focado. Né, eu vou focado, tá? Eu não vou
0: Sim.
1: me prender a outras coisas, eu vou aonde eu preciso ir.
0: Isso. Então, eu penso assim, né? Se você quis fazer, você quis estar daquela forma no passado, não teve como. Quando você chega na maturidade, você tem a plena consciência, você se obriga, não, agora eu vou fazer. E você faz, e você consegue.
1: Carla, a gente também vai ficando mais seletivo, né, com o passar do
0: Sim,
1: tempo, né? Hoje você faz o que
0: só
1: você
0: a
1: quer.
0: maturidade é que traz isso
1: É
0: para a gente, viu?
1: verdade.
0: Você ser seletivo com assuntos, com pessoas, com conteúdos, com lugares, você fica muito seletivo.
1: Eu me permito hoje fazer coisas que eu gosto, tá? Ah, mas tem coisa que você não gosta e você acaba fazendo. Sim, ainda tem,
0: Tem.
1: mas eu acabo ficando mais seletivo, né? Essas nossas escolhas aí, eu acho que é o grande diferencial. Ah, vou para um aniversário, não estou a fim de ir para o aniversário, eu não vou para o
0: Não vai.
1: aniversário, tá?
0: E tá
1: E
0: tudo
1: tá tudo
0: bem.
1: bem, e tá tudo bem. Tu sabia que a minha mãe, quando eu era bem jovem, e eu me lembro que ia ter uma festa lá do aniversário da mamãe, e eu trabalhava no Banco Cidade de São Paulo nesse tempo, e não tinha telefone celular, era telefone local. E eu
0: Sim.
1: falava assim: mamãe, eu ainda tô no banco. Não, quando ela atendeu, ela fala assim: estamos esperando só você para jantar. Eu falei: mamãe, eu ainda tô no banco. Sirvo jantar. Ô, mamãe, não fique chateado comigo. Ela falou: meu filho, você vir jantar, tá? Porque eu sei que se não deu para você vir é porque tem algum problema.
0: Sim.
1: Então tá tudo bem, né? Eu cheguei nesse dia quase 10 horas, ela tava me esperando, tá? Com meu prato, o prato feito.
0: Sim.
1: Né? Com meu prato feito. E eu pego o treinamento da mamãe. Às vezes tem gente que marca no programa e eu fico naquela expectativa, eu anuncio a semana toda, eu divulgo, a pessoa nem aparece aqui.
0: Nossa.
1: É, já aconteceu algumas poucas vezes, né? E a pessoa quando vem, Jacine, me desculpa, não sei o que, tempos depois, né, eu falei assim, relaxa, se você não veio, eu sei que aconteceu alguma coisa que impossibilitou você vir, e pra mim tá tudo bem, mas eu posso explicar, eu falei, você não precisa explicar. Eu vou ter abertura algum dia? Eu falei, tem, a gente pode marcar para a próxima terça-feira. Para mim, isso aí está tudo muito bem resolvido. Tá? Miguel, olha, a Carlinha, a gente tem que falar com ela, a gente fica empolgado, né, com tanta coisa.
2: Sim,
1: né?
2: Verdade.
1: Você também era uma criança assim, serelepe, já gostava de arte desde novinho também?
2: Sim. Acho que mais a partir dos 12 anos.
1: 12 anos.
2: Sim.
1: Começou como? Assim, quando você viu assim, o teu primeiro despertar?
2: Foi assistindo novela com a minha mãe. Que eu despertei o interesse de virar ator.
1: Sim.
2: Que eu queria saber como é que funcionava lá, no set de filmagem e tudo. E eu, meu sonho sempre foi fazer teatro, né? E aí eu já escrevia, né, peças para a escola, né, que eu estudava e escrevia as professoras de redação português e literatura sempre me solicitavam, porque eu, desde pequeno, eu aprendi a ler primeiro, direitinho, e tudo, escrever direitinho e tudo, e elas sempre solicitavam as minhas peças lá para a escola, só que eu nunca participei de nenhuma.
1: Você já, no caso, você já escrevia,
2: sim.
1: já estava assim, não estava na frente, na linha de frente.
2: É.
0: Mas era tímido.
2: Muito tímido, ainda sou, e até hoje, né, e aí, mas aí eu comecei o IFCE, aí fui, durante o processo do IFCE para teatro, eu fui descobrindo que eu me identificava mais com roteiro, primeiro porque eu já tinha feito alguns cursos e eu não tinha voz para palco, era muito baixa minha voz, justamente por conta da timidez. E aí eu fui descobrindo, né, que eu me dava melhor escrevendo roteiros, né, mais na parte lá por trás da, no teatro por trás das coxinhas e no audiovisual por trás das câmeras, né. E aí até que eu caí de paraquedas no Ceará Risando.
0: Sim.
2: Como ator, né, mas... Eu vivia dizendo para a Carla e para a Marcelina, olha, eu não quero ser ator, eu quero escrever, quero ficar atrás das câmeras, mas não teve jeito, né?
1: Mas não, eu lembro, tá?
2: Pois é.
1: Ali você conseguiu sair da timidez.
2: Sim.
1: Ali você conseguiu sair da timidez.
2: Eu acho, né, que a partir do momento que eu comecei a fazer teatro, comecei a conhecer pessoas e tudo, eu fui saindo, a minha timidez foi saindo um pouco, né? No Ceará Risando saiu mais, só que eu ainda tenho aquela timidez dentro de mim.
1: É. Né? A Carla, uma vez que a gente conversou aqui, eu creio que você estava com ela nesse dia, a questão de roteiros, que ela fala assim, ah, eu pego, às vezes, uma história que alguém me contou.
0: Situações,
1: né,
0: reais.
1: Situações, sim, reais. Sim. E claro que dou uma melhorada, eu naquilo ali, coloco um pouco mais de pitadas de humor, dou uma exagerada em algumas coisas. Nos roteiros é mais ou menos assim? Ou tipo assim, tem coisa que vem assim do nada a ver, que nunca aconteceu e é da minha cabeça?
2: Nos meus é mais da minha cabeça. Eu não pego assim, situações... Algumas vezes, sim, eu pego situações reais, mas pra humor, pelo menos no Enche Maria, foi coisa da minha cabeça.
1: Foi mesmo?
2: E eu fui me testando, porque eu, no momento, eu só escrevia drama. E aí... O Enche Maria, ele nasceu durante um curso que eu fiz no Cuca Barra, né, que foi um curso de roteiro para audiovisual, que aí a gente, o professor, ele formou grupos, e aí cada um tinha livre arbítrio de escolher o tema que quisesse, né? Certo. E na época que eu fiz o curso, foi naquela época.

0: época do que o pessoal falava de fim de mundo e tal. E aí eu quis brincar com isso. Só que aí o curta saiu completamente diferente do que do tema. O que virou o fim do mundo foi só uma frase. Será o fim do mundo? Né? E foi aí onde nasceram os personagens do que hoje é o Inche Maria. E o pessoal gostou, né? Pelo visto, o pessoal gostou. Foi a minha primeira experiência com humor, né? Escrevendo humor. E aí eu transformei ele numa série para o YouTube. Só que não foi para frente ainda. Né? Aí teve ali Paulo Gustavo, ano passado. 2023 para 2024, teve ali Paulo Gustavo. Eu escrevi Inche Maria no setor humor, né? E aí foi contemplado, e aí a gente apresentou, e vai vir a segunda temporada agora.
1: Opa, então quer dizer então que você tem um roteiro para uma minissérie na internet, no YouTube, não é
0: Sim,
1: isso? No
0: sim.
1: YouTube, e daí surgiu a ideia da
0: Da
1: peça,
0: peça. Eu
1: tá?
0: juntei vários episódios, né? Vários episódios e. Peguei um pouquinho daqui, um pouquinho dali e montei o que hoje é a peça Inche Maria.
1: Mas conta aí como foi esse começo, assim. Primeiro tu apresentou para quem?
0: O Damasceno, que é o diretor da peça, né?
1: Certo.
0: E aí ele. E não tinha o nome de Inche Maria, era Meu Iaiá, Meu Ioiô, né? Que era fazendo referência
1: A música do
0: à
1: Vando.
0: música do Vando. E aí um colega meu na época disse assim, não, mas meu iaiá, meu iaiô, não tem graça. Aí ele, que tal Inche Maria? Aí eu disse, ah, gostei. Aí ficou Inche Maria, né? Mas aí eu apresentei para ele, a gente ainda gravou um piloto, né, do Inche Maria, só que ainda tá para edição.
1: Certo. Sim, aí no caso para o teatro. Aí primeiro você apresentou o roteiro, né? Falou assim, eu quero transformar isso aqui em peça de teatro. Aí o
0: Sim.
1: segundo passo foi o quê? Foi a composição do elenco?
0: Foi. Eu já tinha, porque eu já tinha voltado na ideia da série para o YouTube em 2021, 2022, que aí foi quando eu conheci a Carla, e aí Marcelino me apresentou a Carla, aí eu disse assim, olha, ela que dá certo para ser a Francesca, né? E aí vamos testar ela de Francesca, né? Só que aí a gente ficou só nas reuniões, né? Na época. E era hoje os personagens eram completamente diferentes do que hoje é na peça, né? Mas foi um processo interessante, porque eu achei que eu não fosse conseguir, porque eu estava muito preso aos roteiros da série, entendeu? Porque tinha outros personagens também, além desses que aparecem. Aí eu, meu Deus, como é que eu vou botar esses personagens e tal? Aí o Damasceno pegou e sempre. Ele sempre, como é que eu posso
2: Ele
0: dizer?
2: com o olhar
0: Com o
2: dele
0: olhar dele, né?
2: é.
0: Ele, não, vamos fazer isso aqui. Aí eu apresentei o curta para ele, o curta que foi de final de curso do curta. E aí, os roteiros que eu já escrito para a série no YouTube, a gente fez uma salada ali. Eu e ele fizemos uma salada e hoje está. Inche Maria, um dia da ricaça, outro da trabalhadora.
1: Pois é, mas a peça, ela acabou ficando muito diferente da minissérie?
0: Algumas coisas,
1: É necessário também, né? Tem que ter essa alteração.
0: porque entraram personagens que eu novos, né, na verdade. E aí agora eu tô perdido, porque se eu for voltar na série de novo, eu tô perdido em como botar os outros personagens que tinha.
1: Ô, Carla, a Francesca foi um presente.
2: Sim. A Francesca foi um presente, né? Quando Miguel me apresentou a Francesca, ele disse, Carla, a Francesca é exagerada. A Francesca fala alto, sabe? Aí eu comecei a fazer laboratório com alguns personagens conhecidos,
0: É,
2: né?
0: eu dei alguns para ela, né? Eu disse assim, ó, a Regina Duarte com uma viúva
2: Como a
0: porcina,
2: Viúva
0: é a
2: Porcina,
0: primeira
2: né?
0: base, né? Porque
2: Por isso que ela tem aquele jeito exagerado,
0: na
2: né?
0: história, que eu criei para a série, ela é fã da viúva porcina. Ela tem um altar na casa dela da viúva porcina que chama ela de Santa Porcina de Asa Branca. Isso na série, na peça ela não faz referência a isso, né? Mas a base tá ali, né? No modo de se vestir.
2: Agora, vale salientar, tá? Aproveitando aqui a oportunidade, que nós temos projeto de transformar o Mestre Maria

0: num audiovisual, não é isso?
1: Isso, na série. Sim. E, vai ficar e provavelmente bacana. Num filme, num longa-metragem. Eu ainda estou pensando o que é que eu vou fazer.
2: Eu acho que vai dar muito certo. Mas a Carlinha tentou escapar um pouquinho da Francisca aí, sem querer dar muito spoiler aqui. Uhum. Mas eu vou precisar de alguns spoilers aqui. Carla!
0: Oh, antes de qualquer
2: Opa.
0: Coisa, tem um presente aqui.
2: Opa! Deixa eu ver.
0: Presente do Ixi Maria para você.
2: Eita!
0: Para você botar lá na sua coleção, né?
2: Oba, eu tenho mesmo, viu?
0: Tenho.
2: Ixi Maria, eu adoro isso aqui. Vou tomar meu café amanhã. Olha que coisa linda, pessoal. Vou fazer uma postagem bem chique. Olha aqui, gente, olha o cuidado. Isso aí, Carla, esse zelo que você tem é muito massa, cara. Muito massa. Olha, e deixa eu falar uma coisa para vocês. Vendo as fotos que depois a gente vai mostrar aqui, tá? O apelo visual é muito top também. Sim. Chama muito, muita atenção, tá?
0: Sim, sim.
2: E eu tô vendo isso aqui e me lembrou o seguinte. Eu falei assim, cara, isso aqui dá para fazer sabe o quê? Até tirinha de quadrinho. Sim. Depois pensei nisso aí. Porque eu acho que o projeto... Os personagens são muito diferentes, são muito caricatos.
0: Isso,
2: tá?
0: Isso.
2: São muito caricatos. Chamam a atenção. Eu acho que esse projeto de vocês vai muito longe.
1: Eu quis fazer
2: Adorei,
1: referência.
2: Viu?
1: Eu quis fazer referência também ao Reino Brega, né?
2: Que é bom demais, né?
1: O modo de se vestir. Porque ninguém anda vestido como a Francesca, pelo amor de Deus.
0: Você viu, né? Das fotos, né? Como é que é, né?
2: Bem discreta, né? Bem
0: Super discreta.
2: Pois é. Aí, na composição desse personagem, tinha muito que o Miguel trazia, mas aí você fala assim, opa, deixa eu colocar algo a mais.
0: Tudo quanto eu vou fazer, eu tô sempre combinando com ele. Miguel, o que você acha isso daqui pra Francesca? Ai, Carla, tá top. Olha, Carla, quer que eu venha aqui pra Francesca? Então, a gente já tinha já alguma referência de acessórios, de figurinos e tudo. Coisas extravagantes, né? Bem exageradas. Mas eu sempre tenho essa conversa com ele, porque assim, a gente, enquanto ator, enquanto atriz, a gente tem que respeitar muito o diretor que está ali.
2: Ele criou a personagem, ele estudou para isso.
0: É, muitas vezes a gente vê pessoas que não sabem, que não estão.
2: Vou fazer do meu jeito, né?
0: Não, mas eu tenho esse respeito.
2: Eu acho legal.
0: Tudo quanto eu vou fazer, não é, Miguel? Eu tô sempre perguntando.
2: Não, Carla, e eu acho que isso aí é um desafio pro ator também.
0: Sim.
2: Para assim, ei, eu sou ator. Eu vou fazer o que o diretor tá precisando que eu faça. Tá? Porque se eu for fazer do meu jeito, eu vou ser meu diretor, vou ser meu roteirista.
0: Inclusive, todo roteiro que eu recebo, quando o diretor me passa, mesmo que ele me passe algum roteiro online, mesmo que a gente não se encontre pessoalmente, aí ele... Carla, tu tem alguma roupa assim para ver a composição de figurino? Aí eu vou vendo tudo, aí eu vou mandando. Porque eu tenho que ver se atende a proposta do diretor. Assim eu faço com o Miguel, assim eu fiz com o Gilson Tenório, assim eu fiz com outros diretores, com outras pessoas que eu já trabalhei também. Sempre eu tenho esse cuidado.
2: Postura
0: de atender
2: boa,
0: o que ele
2: viu,
0: quer.
2: Carla?
0: Não só no figurino, mas como também no que eu preciso passar para aquele personagem. Porque mesmo que ele me dê o perfil... Mas eu preciso que o diretor me diga, olha, não, paciência, pronto. Aí a gente vai, como é que você quer? Como é que vai ser? Não, tá bom, posso melhorar, pronto. É todo o tempo assim. Eu não tenho comigo aquela... Porque tem gente que tem uma certa vaidade, né? Eu não tenho essa vaidade comigo. Eu gosto que nós trabalhamos em conjunto.
2: Não, cara, eu acho que isso aí é um desafio maravilhoso com o ator.
0: Eu gosto que a gente trabalhe em conjunto, mas que eu respeite ele como diretor, como roteirista, respeitando o roteiro dele, respeitando o que é que propõe o texto, o que é que propõe o roteiro, qual o enredo daquilo, né? E é difícil, porque a gente vê, às vezes, as pessoas querem... É difícil isso.
2: É. Olha só, Carla, Miguel, em alguns teatros, né, eu via isso aí um pouco lá no Espírito Santo, os atores usavam o microfone na roupa, lapela, né? Lapela, e ou então tinha até alguns... microfones no teto, né, para melhorar, para escutar mais as vozes, né? Como é que funciona hoje da peça de vocês? Precisa desses acessórios?
1: É no gogó mesmo.
2: É no gogó mesmo, tá? E quando termina da Francesca falando dois dedinhos a mais, assim, mais alta aí,
0: bem
2: alta. A garganta depois não dá uma danificada, não dá uma doída, não?
0: Não.
1: Mas eu digo assim, do mesmo jeito que na música, né, que ela canta, ela usa o diafragma para gritar também, né?
0: Até porque, assim, eu já tenho já uma voz bem...
2: Verdade.
0: Como que eu digo? A minha voz, ela já projeta com muita facilidade, né?
2: Precisa então, nem de microfone, viu?
0: Aí o que que acontece? Mas dependendo do local que a gente vai se apresentar, como por exemplo, nós nos apresentamos na casa de vovó Dedé. Então lá todo personagem tinha uma lapela, né?
1: Ainda lá na casa questão. De vovó Dedé, eles usaram a lapela, porque não tem uma acústica como de teatro mesmo, né? Mas lá no Morro do Ouro é perfeito.
0: Isso. Aí então depende muito do teatro, né? Sabe?
2: Deixa eu perguntar para vocês aí. Eu sei que tem um público que às vezes ele vai lá na noite, depois ele vai de novo, né? Eu não sei se o ator ele consegue identificar, falando, meu Deus, toda semana essa pessoa vem aqui.
1: Queremos esses que voltem.
2: Tem muito isso aí, né? Mas a grande realidade para o teatro é que o teu público, a cada vez que vocês se apresentarem, vai mudar um pouquinho, né?
0: Sim.
2: O público, ele influencia muito no desenvolvimento do ator em peça, quando está atuando ali?
1: Com certeza. O público do teatro é a audiência da televisão hoje.
2: Quando ele vibra mais, quando ele aplaude, quando ele acha mais
0: quando
2: graça.
0: Ele ri, né? Tá? É quando ele participa. Né?
2: É um combustível a mais.
0: Sim.
2: E quando tem uma plateia mais apática, aquilo ali às vezes dá um desespero.
0: Mas eu acho que nós não pegamos plateia apática. Pegamos não.
2: É porque o próprio roteiro não permite, né?
0: Porque a nossa peça, ela é muito interativa, legal. Ela é muito engraçada. Os atores são engraçados, né? Nós temos o Cristiano Marques, a Lili Cavalcante, o Dimas Fontenelle, o Dudé Torres, né? Que inclusive são atores que a gente já vai trazer umas pautas aqui já para vocês.
2: Papá, mostra aí depois umas fotos aí para a gente verificar, para vocês ir falando desses personagens aí, tá?
0: Vai falando mas... aí, diretor, dos personagens.
2: Enquanto o Papá ajusta aí. É. Mas, Carla, eu fico muito feliz, tá? Com tanta coisa boa acontecendo. Tô sabendo que você também tá na telona aí.
0: Quer dizer, apesar de ser participação, mas são trabalhos, né? Vai estrear agora em agosto, né? É Shaolin do Sertão 2, né? Que eu também fiz uma participação lá, a gente gravou junto com o Fafi Siqueira, tiveram vários conhecidos. O Marcelino Brabo também tá no filme. Marcelino, beijo pra tu, homem! Viu? Ele tá como Gandhi no filme também, né? Eu fiz uma dorminhoca. Então, assim, é uma participação, mas que já deixa a gente já
2: com
0: muito feliz,
2: certeza.
0: Né? Que vai passar já na Rede Globo.
2: Quantos queriam
1: aí a gente tem uma honra, porque eu tenho uma global
2: sim,
1: no meu elenco.
2: Mas não é. Mas eu vou espalhar. Quando passar lá, eu vou espalhar também. Eu falo assim, tá vendo essa global? Eu conheço ela faz tempo, tá? E já teve aqui no Coletânea também. Vamos mostrar aí as fotos pra gente ver aí. Vamos falando pra gente desses personagens aí.
1: Essa aí é a Lili Cavalcante, a Tadolfa, que é a empregada, que aí tem a surpresa na peça que... Será que a gente revela?
0: Acho que não. Olha aí quem é que tá aí.
1: Esse aqui é o Cristiano Marques, que faz o esposo da Carla, que é o Lima.
0: É o Lima, né? É o esposo.
1: É o esposo da Francesca. O Dudé Torres, a tia Francismunda, que ela faz uma estátua viva. E que o texto teve uma mudada aí, vai vir muitas surpresas com a tia Francismunda.
0: Para nessa foto aí, o Marcelino. Lá
2: volta,
0: no,
2: volta só um pouquinho.
0: Volta lá. Você sabe quem é o Dudé Torres, não sabe?
2: Sei quem é o Dudé Torres.
0: É o que faz azulejo. Sim. É.
2: Mas muito diferente, né?
0: Sim, porque ele é um.
2: Mas o bom é disso.
0: O bom é isso, né?
2: O bom é disso.
0: Pronto, vai lá.
2: Ah, rapaz, a gente devia ter trazido as duas fotos, né?
1: Sim. Dimas Fontenelle, que faz o Betinho Blush, maquiador, cabeleireiro, personal stylist, personal de.
2: Deve ser meu primo aí. Fontenelle.
1: Da Francesca.
2: Tá vendo? A Francesca pode muito, viu? Tem um cara só pra cuidar
1: e aqui
2: dela.
1: E a Francesca Stallone Roberts.
2: Discretíssima.
1: A dona da bagunça toda ali, meio protagonista, meio vilã, e aqui é o nosso elenco todo, completo aqui.
2: Que massa, cara. Carla, durante a peça, né, além
0: vale
2: do...
0: Vale salientar só
2: certo.
0: Um instantinho, que essas
2: olha aí, me fala aí, essa aqui, ó.
1: A Tadolfa.
2: A Tadolfa, isso aí são fotos da peça,
1: cena,
2: né, olha aí que legal.
1: Isso.
2: Visual bonito de se ver, viu?
0: Sim. Nosso cenário ficou bacana.
2: Olha, que foto linda, né? Gente.
0: O Cristiano Marques.
2: Inche Maria, tá?
1: Um dia é da ricaça e o outro é da trabalhadora. Na peça, o público vai entender por quê.
2: Pois é, eu já ia perguntar, mas ele já deixou, ele já me cortou, né? Já me cortou. Você tem que ir para a peça para saber disso aí.
0: Sim, para assistir.
2: Deixa eu falar uma coisa, essa montagem do cenário,

0: Foi quem cuidou disso aí que eu...
1: Foi o Carlos César, que é amigo do Damasceno, né? Ele montou justamente para o pro nosso processo, né? Para cumprir a lei Paulo Gustavo. E tá lá guardadinho lá em casa. Talvez ele apareça ou não.
0: É. Mas já tá tudo pronto.
1: Tá.
0: Tá.
1: Tá.
0: Toda semana desse mês de agosto, toda quinta.
1: Quinta.
0: Tá.
1: Começando a partir do dia 6.
0: 19 horas?
1: Às 19 horas.
0: A partir do dia 6.
1: A partir,
0: né,
1: do dia 6.
0: Lá no Teatro
1: Morro do Ouro, que é anexo do Teatro Jardim Alencar. Porque às vezes a gente fala Teatro Morro do Ouro, aí onde é que fica e tal?
0: Morro do Ouro. Né? É. Fala, Popó. Sim. Fazer teatro junto com ela. Eu soube de sair essa revelação lá no Praciano. Ele.
2: Vou ter que Inclusive, falar. Amanhã nós estaremos aqui no programa do Emerson.
0: Meu amigo Emerson Praciano, gente boníssimo. É verdade que vocês são amigos de infância?
1: Sim.
2: E era isso que eu ia falar: que essas fotos foram gravadas.
1: Foram feitas lá na casa do Emerson. Sim.
0: Ah, então vocês têm uma ligação muito forte mesmo,
2: sim,
0: né?
2: Sim.
0: Que massa. Ô Carla, dá um spoiler pra gente um pouco mais da personagem Francisca, eu fiquei um pouco curioso. Eu sei que tem coisas que vocês não podem falar, não. Tá? Um dia da riqueza, outro dia da pobreza.
2: Um dia da ricaça e o outro da trabalhadora.
1: Ou seja, a ricaça é a Francisca, né? E a trabalhadora é a Tadolfa.
2: É a Tadolfa. Mas é isso que a gente não pode revelar.
0: Não pode. Qual é a duração da peça?
1: É 45 minutos a uma hora.
0: Tá.
1: Dependendo da energia do elenco e dos cacos que eles vão botar em cena.
0: É. Tem muito improviso? Precisa? Demais.
2: Às vezes é necessário.
0: Às vezes uma risada mais alta lá da plateia ali tira a concentração e vocês também chegam assim. Não tira. Não, eu digo assim, porque eu já assisti algumas peças de humor fora, que era justamente assim, às vezes dava uma risada, o cara falava assim, ai meu Deus, saí do texto, deixa eu voltar aqui. E os próprios atores brincavam com isso aí.
2: É, pelo que tem que fazer, essa brincadeira não quebra, né?
0: O público ainda gosta de ir ao término da peça, ir lá tirar foto com os atores.
2: Sim.
0: Tão legal isso.
2: Espero.
0: Aí. Eu faço isso ainda.
2: Vai bater foto, vai conversar, vai abraçar.
1: Principalmente quando é gente conhecida, né?
2: Vai abraçar.
1: Aí vai parabenizar, vai fala e conversa e tudo.
2: Eu recebo parabéns de pessoas que eu nunca nem vi. Que chega lá, gostei, não sei o quê e tudo. É muito gratificante isso, muito.
0: Carla,
1: o bom é que só parabenizam os atores. Né? O diretor e o roteirista que está lá na plateia não falam.
0: Oh. O cara sofreu esse processo criativo aí. Oi, Popó, falou? Tá. Ô, Carla, deixa eu te falar só uma coisa.
2: Oi.
0: Eu conheci a Carla na música, né? E eu falei para ela, Carla, hoje eu vou querer que você cante também, tá? A gente já separou umas peças musicais ali. Uhum. Você vai já se apresentar aqui. Mas deixa eu te falar uma coisa. Me fala... Aquela menina Carla, que sonhava tanto, né? Que era tímida, que fazia muita coisa escondida da mãe, porque a mãe não aceitava ter uma filha artista, né?
2: Sim.
0: Esse processo de evolução, a gente sabe que ele é muito grande, né?
2: Sim.
0: Aconteceu muita evolução. Mas tu tem visto uma evolução da Carla nos últimos anos como atriz também?
2: Sim. E como? Eu nem imaginava... Que o pouco que eu fiz até agora...
0: O pouco não, você fez muito.
2: Porque, assim, eu não imaginava chegar o tanto que eu fiz, o que eu fiz até agora, eu juro para você. Porque era algo que eu sonhava. Mas os processos foram... As coisas foram acontecendo. E um amigo indicando, um amigo chamando. E hoje a gente já faz parte dos cast. Aí chama para comercial, sabe? Eu acho até que foi bem rápido, porque pelo tempo que eu fiquei parada, né? E aí quando foi na pandemia que nós voltamos, foi exatamente na pandemia que eu me divulguei mesmo. Mas foi porque quando eu fiz o CPBT, e aí a partir daí aí eu tive amizade com o Dimas, que hoje está na peça, com o Dimas, a Lili, que também hoje está na peça, né? A gente é desde do CPBT que o primeiro filme... Foi o primeiro projeto audiovisual do Teatro José de Alencar. Foi o filme Entrelace, onde exatamente nós tivemos o CPBT no período da pandemia.
0: Sim.
2: Porque todo final de curso é um espetáculo que é mostrado,

0: Só que durante a pandemia não podia. Então, foi o primeiro trabalho audiovisual do Teatro José de Alencar. E foi o filme Entrelaço que você foi até lá
1: Sim.
0: assistir, né? Que está no YouTube e tudo mais,
1: Foi
0: né?
1: lá no São
0: Teatro
1: Luís.
0: foi,
1: Foi
0: no
1: lá
0: São
1: no
0: Luís,
1: Centro São Luís,
0: foi no
1: né?
0: Centro São Luís,
1: Toda aquela
0: exato.
1: pompa, a gente fez entrevista lá, foi bem
0: Foi
1: top
0: dia
1: mesmo.
0: 17 de dezembro de 2021,
1: Eita!
0: foi. Aí, só que nesse mesmo ano eu já havia feito participação em dois curtas. Era o A Vida Oculta de Renato e Amores Paraguaios. Aí quando foi 2021, aí eu fui protagonista, né? Que foi no Entrelace. Quando foi em maio de 2022, aí eu gravei A Toca da Diá, que eu também fui protagonista. Então, a partir daí, foram, né, só surgindo, surgindo.
1: Eu falei
0: Ainda
1: para
0: teve o
1: ela.
0: Para Além de Sofia, né? O Para
1: Ah,
0: Além de
1: sim.
0: Sofia ganhou o festival em Campos do Jordão, né, que é da turma do audiovisual do Emerson Trassiano, né, que é pelo Cine Marvin Produções, né, que ele produziu. E aí, eu também fiz a Vânia no Para Além de Sofia, que ganhou esse festival lá em Campos do Jordão. Quando foi agora, a gente, na produção do filme do Dimas, também ganhamos a produção lá no Festival de Cinema,
1: Eusébio.
0: lá no Eusébio, agora essa semana, entendeu? Então, assim, aí os trabalhos foram surgindo. Eu fiz a Mágica, que também eu fui protagonista, e os outros trabalhos que eu fiz participação, né?
1: Rapaz,
0: E
1: tá
0: o
1: vendo?
0: outro que tem participação, que vai ser lançamento nacional, é Alucinação, que vai sair pela Urca Filmes. Que é a história de vida do
1: Belchior.
0: Belchior. Eu também fiz
1: É
0: uma
1: uma série.
0: participação nesse filme. E o Emerson também fez uma participação nesse filme. Nós gravamos no mesmo dia.
1: Ufa!
0: Foi.
1: Em
0: Ufa.
1: breve as pessoas vão poder ver a Carla bem diferente do que é a Carla, né?
2: Mas isso aí também
1: Uma Carla com
2: é um lance.
1: 70
2: É,
1: anos.
2: 70 anos.
0: Ah, sim, a Dona Benta. Ainda
2: Tem
0: tem
2: a Dona
0: umas.
2: Benta também?
0: Tem, porque ele deu o projeto do sítio. Sítio do Pica-Pau, né?
1: A
0: Ah, isso
1: Aventuras no
0: é
1: Sítio do
0: legal.
1: Pica-Pau, ela vai ser a
0: Sim,
1: Dona Benta.
2: e
1: Eu falei
0: sobre
1: pra
0: essa
2: Carla
0: Dona
2: que eu sou
0: Benta.
2: fã dela desde que eu era criança.
0: Olha aí. Eu já disse, ainda bem que tu falou. Mas se você viver de Dona Benta, meu Deus do
1: Eu tenho até uma
0: céu.
1: foto aqui dela de Dona
2: Ô,
1: Benta, depois
2: rapaz,
1: eu mostro.
2: depois me mostra.
0: Eu caio com
2: Mas
0: raciocínio.
2: é muito legal isso aí, tá? Vamos lá, deixar um recadinho pro pessoal. Pessoal, toda quinta-feira desse mês de agosto, lá no Teatro
1: Morro do Ouro.
2: Morro do Ouro, a partir das 19 horas, Inche Maria, com um belíssimo elenco, né? Fala aí de novo,
1: Isso.
2: elenco. Carla Lima.
1: Carla Lima, Francesco Stallone Roberts, Cristiano Marques, que é o Lima, Dimas Fontenelle, o Betinho Blush, Lili Cavalcante, a Tadolfa, e o Dudé Torres, a Tia Francismunda.
2: Miguel Rodrigues, diretor e
0: E
2: roteirista.
0: roteirista. Isso.
2: Tá certo. Carla, vamos fazer o seguinte: a gente quer
0: Vamos.
2: te ouvir cantando aqui, tá?
0: Vamos.
2: A carreira musical, Carla, ela tá em segundo plano ou não?
0: Nesse
2: Nesse momento.
0: momento está. Nesse momento está. Mas você sabe, eu comecei primeiro cantora,
2: Sim.
0: depois atriz, né?
2: A cantora Carla Lima continua na ativa.
0: Continua assim. Continua. E sempre que eu posso, eu estou sempre nos grupinhos. Cantando pé de serra à noite, no final de semana, quando dá tempo.
2: Tá certo. Vamos
0: É.
2: fazer o seguinte: vamos fazer intimista aqui na mesa ou
0: Posso?
2: fazer lá no palco?
0: Ai, eu queria. Ai, vamos ficar aqui mesmo,
2: Bora
0: que é
2: ficar
0: bom.
2: aqui? Ah, Popó, aí!
0: É ótimo o
2: Eu
0: popó
2: adoro
0: aqui.
2: isso aqui.
0: É.
2: Deixa a Ivna tirar uma foto da gente aqui. Aqui,
0: Olha.
2: Miguel.
0: Tudo bom?
2: A gente parou aqui, a gente parou para
0: A
2: sorrir,
0: caneca,
2: Popó.
0: Racine,
2: Opa,
0: onde
2: deixa eu
0: é a
2: pegar a caneca
0: caneca?
2: aqui.
0: Tem
2: Pegar
0: uma
2: aqui.
0: caneca.
2: Opa!
0: É.
2: Amanhã eu vou fazer um story cedinho com essa caneca, viu?
0: Vai? Ai, coisa boa. Aí você faz, aí marca a
2: Olha
0: gente,
2: aqui,
0: viu?
2: ó. Tu não toma café,
0: Oh,
2: Popó?
0: ele não toma café, mas eu vou
2: Toma uma
0: procurar
2: jarra
0: fazer
2: de café
0: uma
2: por dia.
0: cerveja, viu? Ai, é.
2: Bora lá, então, bora para
0: Vamos
2: esse
0: lá?
2: momento intimista aqui com Carla Lima.
0: Vamos lá.
2: Daqui a pouquinho, Ivna Vasconcelos já chegou aqui.
0: Obrigado, Ivna.
2: Solta, Popó!
0: Arrocha Celino. Ai, a foto de Dona Benta?
1: É.

0: Gostou dessa
1: Carla música? Lima, multifacetada. Carla, de quem é essa composição?
0: Essa composição é de Lenice Ferreira, que eu quero olha até mandar aí, um abraço minha pra Lenice, minha amiga. É a minha compositora, né? Ela é uma compositora de mão cheia, viu?
1: Ei, cara, só esse refrãozinho de novo aí, que ele é chiclete, viu?
0: Tô amando no mundo, mas o meu coração quase fica surdo de tanto meu peito gritar.
1: Uau.
0: Que te ama.
1: Lema? Chiclete, gostoso de ouvir, né? Sim. Então essa composição é da Lenice.
0: É da Lenice. E mas... ela me presenteou com essa música. Eu ainda vou colocar lá no canal do YouTube, não tá lá.
1: Não tá nas plataformas ainda?
0: Não, tá no Instagram. Não tá no Instagram. Ainda não. Eu vou colocar.
1: Vamos colocar. Vamos colocar que é uma música
0: uma
1: belíssima.
0: Uma baita música, né?
1: É, o Miguel aí tá procurando aí a foto da Dona Benta aí.
2: Porque desde 2024 que a gente tá essa foto. É. Ainda tô...
1: Miguel, eu falei com a Carla o seguinte, tá? Com um currículo tão extenso que a Carla tem, né? Depois de uma pausa gigante na vida dela para cuidar da família, você conseguiu construir muita coisa, Carla.
0: Sim.
1: E eu falei para ela que a história dela, a vida dela, ela já dá um documentário, tá? Já dá com tanta coisa que ela fez. Tem que separar esse material todinho aí, tá? Ou através de um blog, ou através de um drive, tá? Catalogar isso aí direitinho, Carla, porque isso aí rende... um negócio interessante, viu?
0: Obrigada, viu? Obrigada.
1: Miguel, mais uma vez aí, que eu quero que fique bem claro para todos vocês, ó, que toda quinta-feira desse mês de agosto, lá no Teatro...
2: Morro do Ouro, anexo do Teatro de Alencar.
1: Ali no centro, pessoal, tá? Às 19 horas tem a peça Inche Maria, isso, com Carla Lima, um elenco maravilhoso,
0: sim,
1: e a direção e roteiro aqui do Miguel Rodrigues.
0: Sim, sim.
1: Tá? Isso. E eu vou lá, não sei se nessa quinta, mas eu vou programar para ir lá. Certo, tá? Deixa eu falar uma coisa, depois do Teatro Morro do Ouro, existem... vão percorrer outros teatros?
0: Sim, sim.
2: Nós
0: sim,
2: pretendemos
0: a gente já tá vendo já essas pautas,
2: algumas né? pautas para esse ano ainda,
0: sim,
2: mas já tem pauta marcada para janeiro e fevereiro, lá no Teatro Brasil Tropical.
1: Ah, rapaz, aquele teatro tá belíssimo.
0: Sim.
1: Tá? Aquele teatro tá belíssimo. E outra coisa, né? E ali é interessante porque é a oportunidade também de pegar um pouco essa questão do turista, né?
0: Turista,
1: de fazer uma divulgação, porque queira ou não queira, é uma peça... Você fala assim, tem aquele lado brega, tá? Mas é muito tendencioso para o humor cearense,
0: sim,
1: tá?
0: Sim, sim.
1: É muita cara.
2: E o povo gosta disso,
1: gosta,
2: né? Os turistas
1: muito,
2: gostam disso.
1: Gosta muito. Então, tendo uma divulgação legal nos hotéis, na orla, ali na beira-mar, eu tenho certeza que o hotel...